0: imobiliárias, profissionais e administrativas, administração pública, defesa e seguridade social, educação, saúde humana e serviços sociais.
1: No acumulado de 2026, foram 972.203 novos postos, um crescimento de 2% em relação ao mesmo período do ano anterior, com maior crescimento no setor de serviços. Todos os dados fazem parte do CAGED, o Cadastro Geral de Empregados e Desempregados, apresentado nesta sexta-feira pelo Ministério do Trabalho e Emprego. Reportagem Raquel Mariano.
2: O Conselho Monetário Nacional ampliou o prazo de pagamento para taxistas e motoristas de aplicativo que financiarem a compra de carros novos pelo programa Move Brasil.
3: Agora, a quitação do empréstimo poderá ser feita em até 84 meses. Antes eram 72 meses.
2: O Conselho ratificou portaria que elevou o teto de valor para os carros financiados pelo programa, que passou de 150 mil para 200 mil reais.
3: Também a partir de agora estão incluídos, entre os veículos elegíveis, os híbridos com diferentes combinações de fontes de energia, integrando motor elétrico e motor a combustão, que utilize álcool, gasolina ou ambos.
2: A Receita Federal e o Ministério Público Federal investigam um grupo empresarial suspeito de crimes como sonegação fiscal e lavagem de dinheiro relacionados à exploração de apostas de cota fixa, as chamadas bets.
3: É a Operação Jogo das Sombras, realizada hoje em 3 estados.
2: O grupo teria movimentado mais de 5 bilhões de reais em apenas em 2025.
4: A operação investiga suspeitas de sonegação fiscal, evasão de divisas e lavagem de dinheiro praticadas por um grupo de empresas de apostas esportivas, conhecidas como bets. Foram cumpridos 6 mandados de busca e apreensão em Pernambuco, Paraíba e São Paulo. Segundo a investigação, um grupo empresarial responsável por uma plataforma de bets teria movimentado mais de 5 bilhões de reais apenas no ano passado. As possíveis irregularidades teriam ocorrido tanto antes quanto depois a regulamentação das bets no Brasil. O secretário especial da Receita Federal, Robson Barreirinhas, explicou que há indícios que esse grupo tenha criado uma empresa de fachada em Curaçao para simular que as operações ocorriam fora do Brasil.
5: Nós temos elementos que comprovam que essa organização já estava presente aqui no Brasil, com funcionamento no Brasil, com beneficiários aqui no Brasil, com funcionários aqui no país, mas sem pagar nada de tributos, sem se sujeitar à regulação brasileira. Posteriormente aqui no Brasil, nós temos indícios fortes de que ilegalidades prosseguiram mesmo após essa regularização.
4: Os órgãos também investigam a suspeita de envio de recursos para o exterior. Parte desse montante teria voltado ao Brasil sob a forma de pagamentos por prestação de serviços. Esta é a segunda operação de investigação de irregularidades ligadas ao mercado de bets, com a participação da Receita Federal e do Ministério Público Federal. Além do cumprimento das medidas judiciais, a Receita Federal instaurou 11 procedimentos para aprofundar a apuração das possíveis irregularidades. Reportagem Márcia Fernandes.
3: Atenção, microempresário, a solicitação para ingresso no Simples Nacional deverá ser feita em setembro.
2: As regras para escolher o regime tributário mudaram. A partir de agora, a decisão que antes era tomada em janeiro deve ser feita com antecedência.
3: De acordo com a Receita Federal, esta mudança busca organizar a chegada das modificações proporcionadas pela reforma tributária no Simples Nacional e dar mais tranquilidade para o planejamento das empresas.
2: Para entender melhor as alterações, nós conversamos com Tiago Esfredo, chefe da equipe do Simples Nacional. Vamos conferir.
3: Tiago Esfredo, chefe da equipe nacional do Simples da Receita Federal, muito bem-vindo à Voz do Brasil, prazer recebê-lo por aqui. Vamos falar sobre essas mudanças aí para escolher o regime de tributação. A partir de agora, a decisão que antes era tomada em janeiro deve ser feita com antecedência, né? O senhor pode explicar essa mudança pra gente?
6: Claro, obrigado, satisfação estar aqui. Realmente é uma das mudanças principais que a gente teve com a reforma tributária no Simples Nacional, elas vêm agora, anteriormente a 2027, aí que tá, fica a grande questão que causa surpresa, né? Então a gente tem uma preocupação muito grande justamente de alertar os contribuintes para que eles não percam a oportunidade, porque não é mais em janeiro, então é setembro. Então vai começar a semana que vem, abre-se a janela 1º de setembro até 30 de setembro. Aqueles que não estão no Simples Nacional, ou importante, que estão no Simples, mas possuem algum registro de exclusão futura, que isso acontece muito, eles precisam estar atentos a verificar o cadastro, verificar a mensagem na caixa postal, que a gente está alertando, está mandando mensagens, né? Enviando para que eles possam não perder a oportunidade de solicitar a nova opção e continuarem no Simples ou começarem, né, a vida deles no Simples.
2: O que que eles devem fazer? Tem o Simples e um outro regime. O senhor pode explicar como funciona?
6: Eu acho que o Senna, você diz o outro regime seria o Simples Híbrido, acredito?
2: Isso, Simples Híbrido, isso.
6: Justamente, essa é uma inovação, né, da reforma também, onde agora os contribuintes vão ter a oportunidade de uma alternativa. Então, antes eles podiam estar no Simples Nacional, que agora a gente está chamando de Simples Puro, e dali eles estariam fora do Simples, seria a outra alternativa. Agora vem uma alternativa intermediária, que está sendo chamada justamente Simples Nacional Híbrido, que é realmente um intermediário de você estar fora num lucro presumido ou você estar no Simples Puro. E qual que é a grande diferença? Você mantém alguns dos tributos dentro da cesta do Simples, com todo o regime simplificado, recolhimento único, em guia única, ou você pode manter tudo, ou você mantém quase todos e sai só IBS-CBS. Então, é uma opção pelo regime regular de IBS-CBS que os contribuintes do Simples podem fazer. Então, eles ficam num sistema misto.
3: E agora, essa mudança prevista na reforma tributária acarreta algum novo imposto aos micro e pequenos empresários?
6: Não, de maneira alguma, né? Nós temos a substituição do PIS e da COFINS, né? E do ICMS e ISS por IBS-CBS. Agora, a CBS, a IPI também a nível federal, começa então a CBS agora em 2027. O IBS ainda entra num regime de transição um pouco, mas de maneira alguma isso acarreta um novo tributo, digamos assim. Né? A gente ainda não tem a alíquota de referência ainda para ter um comparativo, mas a gente pode dizer que não tem um tributo novo.
2: E o senhor pode explicar para a gente o que que é o IBS, o que que é o CBS, para o empresário entender melhor também se ele vai para o Simples, para o Simples Híbrido, como é que ele vai fazer, o que que vai acontecer na vida dele?
6: Esse é um cálculo que a gente, né, brincamos hoje num outro evento que nós tivemos, de que se existisse uma fórmula matemática para a gente apresentar para os contribuintes, para ele só preencher aquilo e falar, opa, para mim é melhor isso ou aquilo, seria o mundo ideal, né? E, infelizmente, a gente não consegue fazer isso. Então, o papel hoje da Receita é tentar orientar e mostrar vantagem e desvantagem de cada um, né? Então, a gente tem mais ou menos assim, um ponto principal, o contribuinte tem que olhar. Se para ele, dentro da operação que ele tem, se a cadeia dele de clientes, esses clientes desejam comprar, adquirir, seja mercadoria ou serviço, de alguém que gere crédito para ele, porque muitas empresas querem crédito para poder descontar do débito que eles vão ter lá na frente. Isso pode ocasionar uma preferência por contribuintes que não fossem do Simples, né? Então a ideia é que, junto do imposto, né, sobre bens e serviços, que é o IBS, e a contribuição sobre bens e serviços, que é a CBS federal, IBS é estados e municípios, tivesse essa oportunidade para os contribuintes migrarem dentro da cadeia deles, optarem e falaram, para mim é melhor, os meus clientes querem adquirir de alguém que gere mais crédito, então tem a opção de ir para esse regime híbrido. Se não for, por exemplo, aquelas empresas que prestam serviços ou vendem mercadorias diretamente ao consumidor final, em tese
2: é
6: mantê-lo no Simples Puro, né? Porque ele não tem a necessidade de gerar crédito para o consumidor final. Então o débito dele é menor como Simples.
2: Entendi.
6: Puro, né?
3: O senhor disse que não tem uma fórmula, né, para todo mundo, mas esse sistema de créditos pode fazer com que uma empresa do Simples se torne menos competitiva diante de empresas que estão no regime normal de tributação?
6: Justamente o menos competitivo seria de acordo com a cadeia. Se uma empresa o cliente, né, ele tem a opção dele, vai olhar, ele tem dois fornecedores para ele escolher para comprar. Se as duas mercadorias custarem R$100, ele vai olhar quem está no Simples e quem está com o regime regular de IBS-CBS, seja híbrido, lucro presumido. Por quê? Porque ele vai ter mais crédito. Então compensa ele pagar os R$100 e ter o crédito do que ele pagar os R$100 e não ter crédito, ou ter menos crédito, porque o Simples ele gera um pouquinho um crédito menor, né? É limitado ao valor do montante devido. Então, como o débito é menor, o crédito de quem adquire também é menor. Não sei se ficou claro?
2: Então ele vai ter que entender, né, como funciona o negócio dele para poder ver em qual situação melhor ele se encaixa.
6: Justamente, é um estudo, um planejamento, procurar uma assessoria tributária, contábil, né, profissionais que possam ajudá-los a planejar, verificar cada cada empresa precisa verificar o seu negócio, a sua operação, para ver aonde ele vai ficar melhor.
3: E ele tem de 1º a 30 de setembro para fazer isso. Se ele não fizer, ocorre algum problema?
6: O problema é que ele fica fora em 2027, né? Então, o que a gente tem conversado e falado é que, assim, a janela abre em setembro e existe uma oportunidade de desistência até 30 de novembro, é a data que está hoje, né? Então, o contribuinte pode, mesmo que está em dúvida, não deu tempo de planejar, não consegui ainda, faça a opção, seja do regime pelo simples, faça a opção pelo regime regular, se houver a possibilidade de que ele vê que aquilo pode encaixar, e se eles entenderem com 2 meses a mais de planejamento de que aquilo não vale a pena, ele vai ter oportunidade de desistir. Então, assim, o prejuízo dele é ele perder realmente uma janela em 2027, então essa é a nossa preocupação, para que ele já se planeje ao máximo para saber o que vai acontecer em 27, tem que saber em setembro.
3: A gente está falando de empresas, essa mudança impacta os MEIs, o microempreendedor individual?
6: Para o MEI não mudou. O MEI continua fazendo opção em janeiro, com aquele lá no meio do mês, efeito retroativo, da mesma forma, então eles não precisam se preocupar tanto agora com setembro.
2: Tá, ótimo. Só para a gente encerrar, então, é um modelo que vai trazer mais transparência, né, na arrecadação de impostos, tudo mais, mas não necessariamente vai, não são impostos novos para o empresário, né?
6: Não, como havia citado antes, né? É como se mudasse o nome dos tributos, mas mudando também toda a estrutura e toda a dinâmica do cálculo, enfim, de todas as regras, né, aplicáveis.
3: Muito bem, nós conversamos com o Thiago Esfredo, chefe da equipe nacional do Simples da Receita Federal. Muito obrigado pela entrevista à Voz do Brasil.
6: Eu que agradeço. Obrigado.
2: Foi publicada hoje no Diário Oficial lei que autoriza em caráter extraordinário a redução de tributos federais sobre combustíveis.
3: O objetivo é reduzir os efeitos do choque no mercado internacional de energia decorrente do conflito no Oriente Médio.
2: A norma também estabelece medidas de proteção tributária ao etanol, cria crédito fiscal para projetos de produção de fertilizantes e prevê benefícios para setores estratégicos, como minerais críticos.
3: Hoje foi o último dia da 17ª Conferência das Partes da Convenção das Nações Unidas para o Combate à Desertificação, a COP17.
2: O encontro foi realizado em Ulan Ambatar, na Mongólia, entre 17 e 28 de agosto.
3: E o Brasil apresentou como meta de recuperação de áreas degradadas até 2030.
7: Manejo e restauração de florestas em terras secas, recuperação de áreas degradadas e educação ambiental foram alguns dos temas discutidos na 17ª Conferência das Partes da Convenção das Nações Unidas para o Combate à Desertificação. Realizada entre 17 e 28 de agosto na Mongólia, a COP17 reuniu representantes de 197 países, incluindo o Brasil. Na ocasião, o país apresentou como meta a recuperação de mais de 350 milhões de hectares de áreas degradadas até 2030. Alexandre Henrique Bezerra, diretor do Departamento de Combate à Desertificação e Mitigação dos Efeitos da Seca no Ministério do Meio Ambiente e Mudança do Clima, comentou que o compromisso assumido pelo Brasil está alinhado à agenda global.
8: É como se fosse uma grande meta que a convenção estabeleceu para garantir que a gente avance na agenda de restauração de terras degradadas, de redução do processo de degradação, obviamente está associado ao combate ao desmatamento, ao combate às queimadas criminosas, e vai contribuir para a grande meta global, que é de 1 bilhão e 500 milhões de hectares sendo restaurados, conservados até 2030.
7: Durante a COP17, a delegação brasileira apresentou o Plano de Ação de Combate à Desertificação, que inclui a recuperação dos recursos naturais, adaptação às mudanças do clima, desenvolvimento sustentável e participação das populações que vivem em áreas suscetíveis. Segundo o presidente do Centro de Pesquisas Ambientais do Nordeste, Severino Ribeiro, os riscos apresentados pelo processo de desertificação dos solos ultrapassam a questão ambiental.
9: A desertificação, ela não apenas afeta negativamente biodiversidade, as árvores, os animais, ela afeta diretamente o bem-estar humano. Porque se eu esgoto a capacidade que o solo tem de produzir, por exemplo, alimentos, eu estou colocando em risco uma série de atividades econômicas que dependem desse solo sadio, produtivo.
7: O Brasil integra a Convenção das Nações Unidas para o Combate à Desertificação desde 1997. Além de representantes dos 197 países, a COP deste ano reuniu organizações internacionais, sociedade civil, setor privado, comunidade científica, povos indígenas e comunidades locais. Reportagem Gabriela Noronha.
2: Até domingo, indígenas da região Marajuá, no Amazonas, serão assistidos com atendimento médico especializado para a realização de consultas e exames.
3: Nesta etapa, estão previstos 800 atendimentos especializados, como explica a secretária de Saúde Indígena, Lucinha Tremembé.
10: Levando especialidades como pediatria, ginecologia, oftalmologia, saúde da mulher como um todo, clínica geral, entre exames, consultas, diminuindo assim tanto o tempo de espera dessas pessoas na fila de regulação, mas também diminuindo que essas populações que têm peculiaridades culturais específicas saiam de seus territórios, das suas aldeias, para ir para as cidades grandes.
2: As ações no estado ocorreram durante todo o mês de agosto, também nos povos Yanomami, em Boa Vista, e no território Piraã, no Amazonas.
3: Segundo o Ministério da Saúde, a expectativa é realizar cerca de 4 mil atendimentos especializados na região.
2: O Centro Nacional de Monitoramento e Alertas de Desastres Naturais, o CEMADEM, oferece uma plataforma que permite acompanhar a situação da seca em diferentes regiões do Brasil.
3: É possível consultar informações por município e acompanhar a evolução da estiagem ao longo do tempo.
2: Um dos principais indicadores é o Índice Integrado de Seca, que considera dados como chuva, umidade do solo e condições da vegetação.
3: O acesso é gratuito e está disponível no endereço alertasecas.cemadem.gov.
2: A voz pelo Brasil. Céu aberto, pouca chuva e paisagens que ganham novos contornos. É época da seca no Cerrado, que também deve movimentar o turismo.
3: Na Chapada dos Veadeiros, em Goiás, a expectativa é de mais visitantes em busca das cachoeiras, dos rios e das trilhas da região.
2: O parque é gerido pelo ICMBio, o Instituto Chico Mendes de Conservação da Biodiversidade, em parceria com a iniciativa privada.
3: E o turismo também movimenta as comunidades locais, como a Calunga, que oferece experiências de base comunitária.
7: No Parque Nacional da Chapada dos Veadeiros, em Goiás, a paisagem muda conforme a estação. Na época das chuvas, cachoeiras e rios ganham volume. Já no período da seca, a água diminui, o céu fica limpo e o cerrado revela outras cores, outros caminhos e outras possibilidades de vivência. Período que exige atenção redobrada com as queimadas, mas que também pode ser aproveitado pelo turismo. A região do Parque Nacional da Chapada dos Veadeiros é compartilhada entre o Instituto Chico Mendes de Conservação da Biodiversidade, o ICMBio, e a iniciativa privada, que hoje é responsável pela administração do parque. Com isso, a preservação da área caminha ao lado da visitação e da atividade turística. E quem percorre as trilhas nessa época do ano percebe que a seca também tem suas vantagens. É o que conta o guia Adão dos Santos Rosa, que também trabalha como brigadista e monitora a região durante o período de estiagem.
11: Nesse período de seca que é o ideal, né? Que você vai encontrar as águas, né? Tudo cristalina, tudo verdeada, né? Porque no período de chuva não é, assim, não é confiável, né? Porque aqui a mesma hora que não tá chovendo, chove, né? Todas essas cachoeiras que eu te falei aí, era pra dá pra nadar, né?
7: Caminhar pela chapada durante a seca é também perceber essas mudanças de perto. O som da água pode ficar mais distante, o chão fica coberto de folhas secas e o cerrado, que parece dormir em alguns trechos, continua cheio de vida. Mas a experiência de conhecer a chapada não termina nas diversas opções de trilhas. Para quem quer ir além dos cartões postais, o turismo de base comunitária aproxima o visitante de quem vive no território. Uma das formas de fazer isso é dentro da própria casa dos moradores. No território Calunga, a comunidade Vão do Moleque, localizada na zona rural de Cavalcante, é a maior de Goiás.
12: E é lá que está a dona Santina Cesário dos Santos, que recebe turistas em casa e transforma a hospedagem em uma experiência inesquecível.
13: Aí oferece café da manhã, almoço, almojante, se você quiser. Mais tarde tem um docinho, que tem doce também. E eu tenho meus produtos calor que eu faço com geleia. Se quiser levar também para conhecer, para levar para saborear depois na sua casa, tem também.
12: Ainda segundo dona Santina, para o visitante é uma oportunidade de conhecer a Chapada por outro ângulo. Para a comunidade, o turismo representa renda, valorização da cultura e uma forma de manter vivas as tradições do território.
13: As pessoas que vêm aqui amam, volta todo mundo querendo voltar, falando que vai tornar a voltar, outros vêm embora chorando porque aqui é uma paisagem, sabe? Depois chegou aqui, é só alegria, muita água, bem fresquinho. Além de que o tempo tá ficando mais quente agora, devido ao tempo, né? Mas não tem barulho nenhum, silêncio, exama.
12: E entre trilhas, águas, casas e histórias, o visitante descobre que conhecer um destino também pode ser uma forma de ajudar a preservá-lo e colecionar memórias. Com sonorização de Reinaldo dos Santos, reportagem Karine Melo.
2: Na próxima sexta-feira, às vésperas da independência, nós vamos falar sobre a Estrada Real, uma das maiores rotas turísticas do Brasil, que liga o interior de Minas Gerais ao litoral do Rio de Janeiro e São Paulo.
3: Vamos falar um pouco da história, quando no século XVIII, a coroa portuguesa pavimentou esses caminhos para transportar e fiscalizar o ouro e os diamantes extraídos das minas. Hoje o trajeto preserva cidades históricas, igrejas barrocas e calçamentos de pedra da época colonial.
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3: Fique agora com as notícias do Poder Judiciário e do Congresso Nacional. Boa noite, um bom fim de semana.
2: A gente volta na segunda-feira. Boa noite.
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16: Presidente do STF e CNJ, ministro Edson Fachin, reforça as ações no combate à violência contra a mulher.
17: STJ garante em ações penais prazo em dobro e intimação pessoal a núcleos de prática jurídica.
16: Homem trans é indenizado por sofrer assédio sexual e transfobia.
17: Boa noite, eu sou o Arthur Filho.
16: E eu sou Walter Lima.
17: O presidente do Supremo Tribunal Federal e do Conselho Nacional de Justiça, o CNJ, ministro Edson Fachin, destacou a importância de proteger as meninas brasileiras e garantir que cresçam com liberdade, dignidade e segurança.
16: Ele participou hoje da jornada Maria da Penha em Campo Grande, Mato Grosso do Sul.
18: Toda infância deveria ser feita de achadouros, de descobertas, de sonhos, de brincadeiras e de afetos, nunca de marcas de violência.
17: Um homem trans que trabalhava numa empresa de alimentos na Paraíba foi indenizado por assédio sexual e transfobia.
16: A Justiça do Trabalho adotou o protocolo antidiscriminatório da Corte Interamericana de Direitos Humanos. Samanta Flor.
19: A segunda turma do TRT da Paraíba entendeu que, em casos de assédio sexual, o depoimento da vítima é uma prova fundamental e vale por si só, já que esse tipo de violência quase sempre acontece sem testemunhas. Os desembargadores também consideraram comprovado o tratamento hostil e transfóbico do empresário contra o trabalhador. Além das duas indenizações, a empresa terá ainda de reconhecer o vínculo de emprego e pagar adicional de insalubridade. Ainda cabe recurso.
17: Corte Especial do STJ decide que núcleos de prática jurídica das faculdades de direito, públicas ou privadas, têm prazo em dobro para recorrer.
16: A regra já incluía os processos da área civil. Fátima Uchoa.
20: A Corte Especial do STJ entendeu que os advogados integrantes dos núcleos também têm a prerrogativa de serem intimados pessoalmente dos atos processuais. Segundo o relator ministro Luiz Felipe Salomão, o Código de Processo Civil, ao ampliar o alcance da prerrogativa da Defensoria Pública, busca compensar a estrutura limitada dos núcleos de prática jurídica, garantindo garantindo condições de igualdade na defesa dos assistidos, efetivando o princípio constitucional de acesso à justiça. Assim como não existe norma específica na lei processual penal, o dispositivo foi aplicado por analogia.

0: políticos, federações partidárias e coligações têm até 5 dias para apresentar contestações, o mesmo prazo concedido para a recusa dos nomeados. Esta sexta-feira também é o último dia para que mesárias e mesários, pessoal de apoio e agentes das forças de segurança habilitem a votação em sessão distinta da de origem.
1: Justiça condena 2 réus por corrupção e lavagem de dinheiro em obra de hospital no Paraná.
2: Decisão atende a pedidos do Ministério Público Federal, Sabrine Menezes.
3: De acordo com as investigações, um ex-servidor do município e o sócio administrador de uma corretora envolvidos na construção do Hospital Regional de Toledo fracionavam os valores desviados da obra em depósitos menores para dificultar o rastreamento dos recursos. Segundo a sentença, o esquema provocou prejuízo de mais de R$1 milhão para os cofres públicos. Os réus foram condenados à pena de 11 anos de reclusão em regime inicial fechado, além do pagamento de multa e reparação dos danos em valor correspondente a pouco mais de R$2 milhões.
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1: A você uma boa noite.
2: Bom fim de semana e até segunda-feira.
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6: Eu sou Paula Groba.
7: E eu sou Ricardo Nakaoka.
6: E estes são os destaques de hoje do Jornal do Senado, que começa agora.
7: Escala 6x1. Redução da jornada para 40 horas semanais está pronta para votação.
6: Senadora Leila Barros vai relatar MP que zera taxa sobre compras internacionais.
7: Eleições 2026. Atenção aos votos para o Senado. Neste ano, são 2 vagas.
6: Boa noite.
7: Boa noite.
6: Trabalhar menos, descansar mais e sem perder salário. A proposta que pode mudar a jornada dos trabalhadores brasileiros está pronta para ser votada na Comissão de Constituição e Justiça do Senado. A votação deve ocorrer na próxima semana.
7: A PEC reduz de 44 para 40 horas a jornada máxima semanal e garante 2 dias de descanso por semana, sem redução de salário. O relator da proposta sobre o fim da escala 6x1 recomenda a aprovação do texto que veio da Câmara e rejeita as emendas apresentadas pelos senadores. A reportagem é de Bruno Lourenço.
8: Em sessão do Senado Federal, o presidente da União Geral dos Trabalhadores, Ricardo Patá, afirmou que categorias como a dos comerciários mal têm tempo de ver a família por conta da escala de 6 dias de trabalho por apenas 1 de descanso e defendeu a PEC.
9: Não é isso que nós queremos. Nós queremos ter um país cidadão e um país não de castas.
8: Já o presidente da Federação do Comércio de Bens, Serviços e Turismo do Estado de São Paulo, Ivo Dall'Acqua, alertou que não existe uma única realidade empresarial e a redução da jornada deveria acontecer por meio de negociação coletiva.
10: O pequeno comércio do interior enfrenta desafios diferentes daqueles de uma empresa exportadora. As necessidades do comércio atacadista não são as mesmas do varejista.
8: De acordo com o texto já aprovado na Câmara dos Deputados, a transição será gradual. 2 meses após a promulgação da futura emenda constitucional, o teto da jornada semanal cairá para 42 horas com 2 dias de folga. Ao final de um ano, o limite máximo será fixado definitivamente em 40 horas semanais.
6: E a senadora Leila Barros foi escolhida como a relatora da comissão da medida provisória que acabou com a chamada taxa das blusinhas. O presidente do colegiado é o deputado Reginaldo Lopes.
7: A próxima reunião da comissão que analisa a MP será na segunda-feira, quando pode ser apresentado e votado o relatório de Leila. Repórter Rodrigo Rezende.
11: A chamada taxa das blusinhas é o imposto de importação de 20% cobrado sobre compras internacionais de até $50, cerca de R$250. A cobrança foi criada em 2024 e suspensa em maio deste ano pela medida provisória 1357. A relatoria da comissão que analisa a MP ficou com a senadora Leila Barros, do PDT do Distrito. Distrito Federal. Ela afirmou que concorda com o texto inicial da medida, mas irá ouvir a todos os setores produtivos para a construção do relatório.
12: É isso que eu quero deixar muito claro, que é uma característica minha de conversar com todos, ouvir a todos, mas o texto inicial, o que já foi apresentado para nós, já nos agrada. Mas não abriremos mão de conversar com todos.
11: A próxima reunião da comissão, na qual deve ser apresentado o relatório, será nesta segunda-feira, 31 de agosto, às 16h. Nesse mesmo dia,

0: dia, deputados e senadores da comissão podem votar o texto. A ideia é que a MP seja aprovada na Câmara e no Senado durante o esforço concentrado que ocorrerá até 4 de setembro, antes do prazo de perda de validade da medida, que é 8 de setembro.
1: Avançou no Congresso a medida provisória que cria uma nova linha de crédito para motociclistas profissionais.
2: O texto foi aprovado pela comissão mista e seguiu para a votação em plenário. Repórter Patrícia Oliveira.
3: No caso dos motociclistas, o dinheiro poderá ser usado na compra de motocicletas, motonetas e ciclomotores novos. Também poderão ser financiadas motos e bicicletas elétricas, além de equipamentos e infraestrutura ligados à atividade. O relatório aprovado incluiu também o transporte escolar e definiu ações específicas para profissionais mulheres e pessoas com deficiência. Para a presidente da comissão, senadora Leila Barros, do PDT do Distrito Federal, a medida provisória ajuda a melhorar as condições de trabalho desses profissionais.
4: Para milhões de brasileiros, o veículo não é um bem de consumo, é um instrumento de trabalho. É o que coloca comida na mesa e sustenta uma família.
3: Para ter acesso ao financiamento, entregadores e motociclistas que trabalham por aplicativos terão de comprovar pelo menos 6 meses de cadastro na plataforma e um mínimo de 100 corridas ou entregas. Cada beneficiário poderá financiar apenas um veículo. A medida provisória ainda precisa ser aprovada pelos plenários da Câmara e do Senado.
1: Um projeto que começa a ser analisado pelo Senado pode dar mais transparência ao processo de registro de medicamentos para doenças raras.
2: A proposta obriga a Anvisa a tornar público cada passo da análise dos pedidos de registro, para que pacientes, famílias e profissionais de saúde saibam em que etapa está o processo. A medida não muda a autonomia técnico-científica da agência. Repórter Márcio Maturana.
5: O novo projeto foi anunciado pelo senador Hermes Klan, do PL de Santa Catarina, na quinta-feira, durante uma audiência pública na Comissão de Direitos Humanos sobre a suspensão de um medicamento para distrofia muscular de Duchenne.
6: Acabo de dar entrada em um projeto de lei para aumentar a transparência da Anvisa nos processos de registros de medicamentos destinados a doenças raras, trazendo segurança e informação a todos.
5: Doenças raras atingem cerca de 13 milhões de brasileiros. Quando existe tratamento, os remédios costumam ser caros e precisam passar por um processo de testes até aprovação pela Anvisa. O objetivo do projeto é dar previsibilidade a pacientes, famílias e profissionais de saúde sem interferir na autonomia técnico-científica da Anvisa.
7: Eleições 2026.
1: O Tribunal Superior Eleitoral e o Google fecharam um acordo para identificar o uso ilegal de inteligência artificial nas eleições.
2: Uma ferramenta vai identificar o uso indevido de imagens de candidatos. Repórter Pedro Pincer.
8: A tecnologia chamada de Likeness ID está disponível para usuários maiores de 18 anos e é capaz de identificar conteúdos gerados por inteligência artificial que reproduzem a imagem de uma pessoa. A iniciativa busca ampliar a capacidade de rastreio no YouTube de materiais sintéticos e falsos que explorem indevidamente a identidade de quem está na disputa eleitoral. O presidente do TSE, ministro Cássio Nunes Marques, afirmou que a iniciativa busca preservar direitos fundamentais no ambiente da internet e contribuir para a confiança nas eleições.
9: O momento em que celebramos essa parceria é crucial. Isso porque é de conhecimento comum o potencial danoso do mau uso da inteligência artificial generativa.
8: Para aderir ao sistema, a candidata ou o candidato precisa ter uma conta no YouTube e acessar o YouTube Studio, na área destinada à busca de conteúdo por semelhança. Depois de um cadastro, a plataforma cria um registro biométrico da aparência do usuário. Cabe ao candidato analisar o material localizado e decidir se houve uso indevido da sua imagem. Se entender que sim, poderá solicitar a remoção. Havendo violação das regras da plataforma, o conteúdo poderá ser retirado do ar.
1: E neste ano, o eleitor vai votar em 2 senadores, mas atenção, são 2 senadores diferentes, um voto para cada candidato ou candidata. Primeiro, o eleitor escolherá um candidato e confirmará a escolha. Em seguida, registrará o outro voto. Se o eleitor repetir o mesmo número nas duas oportunidades, apenas o primeiro voto será considerado válido. O segundo será anulado automaticamente pela urna eletrônica.
2: E para ajudar o cidadão a se informar melhor, o Senado Federal criou uma página especial para cobertura das eleições. O site pode ser acessado por meio do endereço link.senado.leg.br/eleicoins. Com trabalhos técnicos de Eliseu Caires, o Jornal do Senado fica por aqui. Acompanhe agora as notícias do Tribunal de Contas da União e da Câmara dos Deputados. Boa noite.
1: Boa noite e um bom fim de semana.
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10: Nos dias 31 de agosto e 1º de setembro, o Tribunal de Contas da União realiza seminários sobre o financiamento e a organização do SUS, o Sistema Único de Saúde. O encontro vai discutir como os recursos da área são distribuídos entre estados e municípios e os desafios para garantir financiamento sustentável. Outro ponto de destaque é a integração dos serviços de saúde e o atendimento por região. O objetivo é melhorar a organização da rede e garantir que os serviços funcionem de forma integrada. O seminário vai reunir gestores, especialistas e representantes das três esferas de governo para trocar experiências e discutir melhorias para o SUS. O evento será transmitido ao vivo pelo canal do Tribunal no YouTube. Saiba mais em tcu.gov.br.
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11: Câmara pode votar projeto que fixa idade máxima de 15 anos para táxis.
12: Hugo Mota pede que a população acompanhe o trabalho parlamentar.
11: Serviço de emergência médica deverá oferecer acessibilidade para surdos.
12: Boa noite. Os deputados analisam projeto que obriga os serviços de emergência médica a oferecer acessibilidade para surdos. O texto já foi aprovado pelas comissões de saúde e de defesa dos direitos das pessoas com deficiência. Saiba mais sobre o assunto na reportagem de Mônica Tati.
13: Projeto em tramitação na Câmara prevê a criação de atendimento para pessoas surdas na urgência e emergência em hospitais de médio e grande porte. O projeto original previa a presença de intérprete de Libras, a língua brasileira de sinais. Mas a relatora na Comissão de Saúde, a deputada Rogéria Santos, do Republicanos da Bahia, modificou o texto. O relatório aprovado permite que os estabelecimentos adotem diferentes formas de atendimento acessível para pacientes surdos ou com deficiência auditiva, a fim de assegurar meios adequados de comunicação, como o uso de tecnologias digitais. Rogéria Santos lembra que a chegada aos serviços de urgência médica é um momento vulnerável para todas as pessoas.
14: É um momento que você está sentindo muita dor ou que você passou por um acidente. Imagine você chegar nesse ambiente e não conseguir se comunicar. E como é que isso é prejudicial ao socorro, à assistência de forma diligente, que tenha o objetivo de salvar aquela vida, porque a intensidade do que gerou aquela necessidade a gente desconhece, porque só o profissional habilitado na medicina vai saber.
13: Rogéria Santos destaca que o Brasil tem aproximadamente 10 milhões de pessoas com deficiência auditiva, sendo que cerca de 2 milhões e 700 mil são completamente surdas. Segundo a deputada, o projeto garante a inclusão e acessibilidade ao permitir o pleno acesso à saúde. O projeto, que prevê serviço de intérprete para pessoas surdas ou com deficiência auditiva, ainda terá que ser votado pelas comissões de Finanças e Tributação e de Constituição e Justiça. Se for aprovado em todas, segue para a apreciação do Senado. Da Rádio Câmara de Brasília, Mônica Tati.
7: Saúde.
11: projeto de Dani Cunha, do PL do Rio de Janeiro, impede a cobrança de consultas de retorno em atendimentos particulares e de planos de saúde. A proposta considera retorno a consulta destinada à análise de exames ou ao ajuste do tratamento iniciado anteriormente.
12: Dani Cunha esclarece que a regra vale apenas quando o novo atendimento estiver diretamente ligado à consulta inicial. O texto prevê multa para cobranças indevidas, mas ressalta que uma nova cobrança pode ser feita quando houver queixa clínica ou diagnóstico independente do primeiro atendimento.
7: Direitos Humanos.
11: Dorinaldo Malafaia, do PDT do Amapá, defende a aprovação do projeto que transforma em lei os programas Envelhecer nos Territórios e Viva Mais Cidadania. Ele explica que o objetivo é evitar que as atividades sejam interrompidas por mudanças administrativas.
12: Dorinaldo Malafaia afirma que a proposta fortalece a rede de atendimento nos estados e municípios. O projeto prevê a formação de agentes locais para identificar violações de direitos, além de ações voltadas ao enfrentamento da violência e da discriminação contra pessoas idosas.
7: Eleições.
11: Em vigor há mais de 16 anos no Brasil, a lei da ficha limpa sofreu alterações que hoje são contestadas no Supremo Tribunal Federal. A reportagem é de Maria Neves.
15: A lei da ficha limpa, que nasceu de iniciativa popular ainda em 1993 e entrou em vigor em junho de 2010, completa 16 anos com alterações significativas e contestações no Supremo Tribunal Federal. O texto original prevê que políticos condenados à perda dos direitos políticos não podem concorrer novamente a cargos eletivos por até 16 anos. Esse é o caso de senadores que têm mandato de 8 anos. Um dos deputados que assinaram o projeto de lei na Câmara, o deputado Luiz Carlos Raule, do Podemos do Paraná, afirma que somente na eleição de 2024, a lei ajudou a barrar quase 2.000 candidaturas que tinham ficha suja. O parlamentar considera a norma um marco no combate à corrupção no Brasil.
16: Foi um reforço legislativo que fizemos para fortalecer a legislação de combate àqueles, né, realmente que mete a mão no jarro do dinheiro público. E o Brasil aprovou uma legislação que veio de iniciativa popular. 1,5 milhão de assinaturas foram apresentadas e essa é uma lei que pegou no Brasil. Eu acredito que hoje, nesses anos todos, próximo de 10.000 candidaturas sujas, de ficha suja, foram barrados pela legislação.
15: Pela lei de 2010, políticos condenados por crimes como lesão ao patrimônio público e enriquecimento ilícito não podem concorrer novamente durante todo o período restante do mandato e nos 8 anos seguintes. No entanto, outra lei que entrou em vigor em 2025 reduziu o prazo em que os políticos ficam inelegíveis para no máximo 12 anos. O texto do ano passado determina que o prazo de inelegibilidade começa com a condenação por um colegiado e será de 8 anos a partir de então, o que antecipa a contagem de prazo e reduz o tempo em que o político fica inelegível. Se houver outras condenações posteriores, a soma do período em que o candidato não pode concorrer a cargos eletivos deve ser limitado a 12 anos. No entanto, a lei mais recente prevê exceções a essa regra mais branda. Se a condenação ocorrer por crimes de maior gravidade, como lavagem de dinheiro, tráfico de drogas, terrorismo ou outros crimes hediondos, continua a valer a regra antiga. Inelegibilidade de 8 anos contados a partir do cumprimento integral da pena. A lei aprovada em 2025 foi contestada pelo partido Rede Sustentabilidade no Supremo Tribunal Federal. A legenda alega que o mérito do texto aprovado na Câmara foi alterado pelo Senado, mas o projeto não retornou para análise dos deputados, como determina a Constituição. O partido também sustenta no processo que o abrandamento das regras permite o retorno de políticos condenados por crimes graves à vida pública prematuramente. O deputado Chico Alencar, do PSOL do Rio de Janeiro, que já estava na Câmara na época da aprovação da lei da ficha limpa, defende que os ministros do Supremo decidam pela restauração do texto aprovado em 2010.
17: A lei é boa, ela é eficaz relativamente. Teria que retirar e derrubar esse facilitário, inclusive o tempo de inelegibilidade que foi reduzido recentemente através do próprio parlamento. Então, voltar à sua formatação original seria muito saudável. Eu espero que o Supremo Tribunal Federal decida com olho num preceito constitucional, que é a integridade, que é a ética pública, que é a qualidade da representação, a partir desse princípio constitucional da impessoalidade, da publicidade, da ética, da honestidade.
15: Um pedido de vista do ministro Gilmar Mendes, em maio deste ano, suspendeu o julgamento da ação no Supremo Tribunal Federal. Antes da interrupção da análise, a relatora do processo, ministra Carmen Lúcia, já havia votado a favor da manutenção da lei da ficha limpa de 2010 nos principais pontos contestados pela rede. O único ministro a votar depois da relatora foi Luiz Fux, que concordou inteiramente com o voto de Carmen Lúcia. Da Rádio Câmara de Brasília, Maria Neves.
7: Segurança Pública.
12: André Fufuca, do PP do Maranhão, propõe criar a chamada culpa temerária no Código Penal, para casos em que a pessoa provoca um resultado sem intenção, mas deixa de tomar cuidados básicos diante de uma situação de risco.
11: A proposta de André Fufuca considera culpa temerária os casos em que há um risco grave e evidente de que o resultado aconteça. O objetivo, segundo o deputado, é punir com mais rigor situações de negligência extrema, sem tratá-las como dolo eventual.
12: Ercílio Coelho Diniz, do MDB de Minas Gerais, apresentou o projeto que cria a Política Nacional de Prevenção à Violência contra a Mulher por meio de monitoramento preventivo de risco. A proposta prevê a identificação e o acompanhamento de situações de alto risco antes da ocorrência do crime.
11: O texto de Ercílio Coelho Diniz sugere a integração entre órgãos públicos e a criação de um Banco Nacional de Dados Estatísticos. Em casos de alto risco, o projeto permite medidas como monitoramento eletrônico do agressor e atendimento psicossocial prioritário.
12: Euclides Petersen, do Republicanos de Minas Gerais, é autor da proposta que facilita a responsabilização por crimes de violência patrimonial contra mulheres em situação de violência doméstica e familiar. A medida abrange casos de destruição, subtração ou retenção de bens, valores e documentos.
11: Pelo texto, esses crimes passariam a ser processados por ação penal pública incondicionada, sem necessidade de representação da vítima. Euclides Petersen explica que a mudança reduz os mecanismos de coerção que podem dificultar a denúncia e a responsabilização dos agressores.
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7: Votação.
12: O plenário da Câmara pode votar projeto que estabelece idade máxima de 15 anos para táxis. A proposta prevê também linhas de crédito para compra de carros novos, como informa o repórter Antônio Vital.
19: Ganhou um regime de urgência e pode ser votado a qualquer momento no plenário da Câmara, projeto que define limite de 15 anos de idade para veículos usados por taxistas. A proposta apresentada pelo deputado Dr. Luizinho, do PP do Rio de Janeiro, também cria linhas de financiamento público para a compra de táxis novos. Para o autor do projeto, a lei atual não estabelece critérios claros sobre a idade máxima dos veículos, nem prevê mecanismos de apoio financeiro para a renovação da frota. A justificativa para a proposta é de que a renovação da frota de táxis dá mais segurança para passageiros e motoristas, reduz a emissão de gases do efeito estufa e estimula a profissionalização dos taxistas. O projeto prevê que o governo federal ofereça linhas de crédito específicas para taxistas autorizados. O texto não estabelece as condições de financiamento, que serão definidas por um regulamento específico, mas prevê prazos de pagamento de até 15 anos. O regime de urgência para o projeto foi criticado por deputados do Novo e do Missão. Para a deputada Adriana Ventura, do Novo, de São Paulo, é preciso definir quem precisa de carros novos e as linhas de crédito podem ter impacto nos bancos públicos.
20: Outros aspectos são importantes, principalmente como está o estado de conservação. Eu, por exemplo, eu ando num carro que tem 14 anos de uso e ele está ótimo, maravilhoso e está tudo certo. Agora outros com 14 anos talvez não tenha. Então a gente acha que esse projeto, que a criação de linhas de crédito subsidiadas por instituições financeiras oficiais, transfere risco para o setor público.
19: Já deputados da base do governo votaram a favor do regime de urgência, como explicou a deputada Érica Cocai, do PT do Distrito Federal.
21: Este projeto, ele fala da idade máxima do veículo. É bom que se tenha a noção de que são veículos que rodam bastante, então, portanto, tem uma alta quilometragem. É diferente de um veículo que é usado de forma esporádica. Ao mesmo tempo, tem um financiamento para essa renovação da frota. Isso significa modernizar o serviço e, ao mesmo tempo, valorizar os taxistas.
19: Com o regime de urgência, o projeto que define limite de 15 anos de idade para táxis e cria linhas de financiamento para veículos novos pode ser votado diretamente no plenário da Câmara, sem passar pelas comissões permanentes da Casa. Além do projeto, aguarda a votação pela Câmara e pelo Senado, medida provisória que prevê o financiamento de veículos novos considerados sustentáveis por taxistas, motoristas de aplicativo e cooperativas. Ou seja, os motores precisam ser elétricos, híbridos, a etanol ou flex. Da Rádio Câmara, de Brasília, Antônio Vital.
22: Economia.
23: Lucas Ramos, do PSB de Pernambuco, defende o aumento do limite de receita para que transportadores autônomos de cargas possam ser enquadrados como microempreendedores individuais. A proposta eleva o teto anual de 251 mil para R$400 mil e prevê atualização automática pelo IPCA.
12: Relator da matéria na Comissão de Indústria, Comércio e Serviços, Lucas Ramos avalia que a mudança torna o limite mais compatível com a realidade econômica dos caminhoneiros. O deputado reitera que os custos do setor também sofrem os efeitos da inflação.
22: Agricultura.
23: Zé Adriano, do PP do Acre, defende a aprovação de projeto que autoriza até 20 bilhões de reais para linhas de crédito destinadas à quitação de dívidas de produtores rurais afetados por perdas sucessivas. Ele informa que a medida inclui prejuízos sofridos entre 2020 e 2025.
12: O projeto de Zé Adriano retoma com ajustes o que estava previsto em medida provisória que perdeu a validade em fevereiro deste ano. O deputado argumenta que a renegociação das dívidas vai permitir que os produtores continuem a atividade agropecuária.
23: Júnior Ferrari, do PSD do Pará, apresentou projeto que aumenta as penas para quem falsificar, adulterar ou manipular ilegalmente alimentos. De acordo com o texto, a pena passa para reclusão de 10 a 15 anos, além de multa.
12: Júnior Ferrari alega que casos de contaminação e uso de componentes impróprios para o consumo têm se tornado mais frequentes. Para o deputado, a adulteração intencional de alimentos merece penas equivalentes às previstas para a falsificação de medicamentos.
22: Presidência.
23: O presidente da Câmara pediu que a população acompanhe o trabalho parlamentar ao longo do mandato e não apenas no momento do voto. Hugo Mota participou de uma premiação em Brasília, como informa a repórter Silvia Munhato.
0: O presidente da Câmara, Hugo Mota, pediu que os cidadãos acompanhem as atividades parlamentares em todos os anos de cada mandato, para que a avaliação não seja feita apenas na época das eleições. Ele ressaltou a importância dessa fiscalização em cerimônia do Prêmio Congresso em Foco 2026.
3: O que queremos dos nossos representantes? O que faz um bom deputado? O que define uma boa senadora? Perguntas como essas não podem ser feitas apenas de 4 em 4 anos, no momento do voto.
0: O Prêmio Congresso em Foco busca o reconhecimento dos parlamentares mais bem avaliados pelo público em geral e por especialistas. Mota afirmou que, como qualquer pessoa, os políticos também gostam de ter o trabalho reconhecido. Para a fiscalização do trabalho parlamentar, Hugo Mota explicou que a Câmara dos Deputados torna público todo o processo legislativo, como exige um sistema democrático. Para o presidente, cada cidadão terá uma maneira diferente de avaliar o que faz um bom parlamentar, porque são vários os pontos de vista. Mas diz que o importante é que isso não impeça a construção de consensos.
3: O parlamento existe para dar voz às muitas e legítimas divergências em nossa sociedade, mas também para que não percamos de vista o nosso senso de fraternidade. A ideia de que o futuro de cada cidadão está atrelado ao de todos os outros.
0: Os vencedores do Prêmio Congresso em Foco 2026 podem ser conhecidos na página do Congresso em Foco na internet. Da Rádio Câmara de Brasília, Silvia Minhato.
7: Trabalho.
12: Alexandre Guimarães, do MDB do Tocantins, apresentou o projeto que regulamenta as premiações em rodeios, festas do peão e eventos competitivos. A proposta obriga os organizadores a divulgar previamente os valores dos prêmios, as formas de pagamento e os critérios de distribuição.
23: Alexandre Guimarães alega que muitos participantes viajam, pagam inscrição e têm despesas com transporte e alimentação e, no final, o prêmio não cobre os custos. Para ele, a medida promove mais segurança jurídica, fortalece a transparência nas relações e valoriza os profissionais do segmento.
12: Termina agora o jornal Câmara dos Deputados, produzido pela Rádio Câmara, com trabalhos técnicos de Wellington Teles e apresentação de Val Monteiro e Luciana Vieira. Uma boa noite para você.
23: A Voz do Brasil está de volta na segunda-feira. Boa noite e bom fim de semana.
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1: Alô, compadre, comadre, estamos chegando aqui no Clube do Caipirão, defendendo as tradições culturais de nossa terra com grandes sucessos do nosso cancioneiro. Muita música, alegria pra você, que é o melhor ouvinte do mundo. Vamos que vamos!
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1: A sonoplastia do meu irmão companheiro Zé Luquinha, assessoria e produção da dona Juju. Juntos nós vamos reviver um passado tão vivo e presente na história e na memória de cada um de nós amantes da música sertaneja. Com a proteção de Deus, estamos chegando!

0: Clube do Caipirão, despertando você para mais um dia. Opa, que maravilha, mais uma vez, seja muito bem-vindo, compadre, bem-vinda, compadre, ao nosso Clube do Caipirão, edição especial sempre junto com você. A Juju já foi ajeitar um cafezinho pra nós, o Luquinha tá ali separando mais umas modas, e nós vamos juntos recordando os grandes momentos da nossa música sertaneja, e a moda por aqui não para.
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0: Ótimo sábado, bom dia!

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0: E o nosso programa tem como objetivo preservar a cultura caipira e a nossa música sertaneja raiz. Por isso, nós temos alguns parceiros que gostam do nosso projeto e nos dão o apoio cultural para continuarmos firmes nessa jornada.
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0: E o nosso Clube do Caipirão está no ar desde 2008, defendendo a viola, a cultura, as tradições de nossa terra, sempre mantendo firme o melhor do nosso cancioneiro rural e da música tradicional, trazendo desde as raridades, as pioneiras da nossa canção, até mesmo as músicas mais novas, mas sempre dentro do estilão do sertanejo raiz, tradicional e romântico. 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
0: Já já tem mais moda.
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2: É o Clube do Caipirão defendendo a viola caipira, as tradições de nossa terra. Bom dia pra você que tá chegando agora, você que já vem com a gente, seja muito bem-vindo. Tem muita moda boa pra gente ouvir.
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2: Agora no jeito, escolta de Vagalume, Sérgio Reis e Filhos.

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2: Continue aqui.
1: Você está muito bem.
2: Um abraço, Lorival.
1: Um abraço, Lourenço.

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2: Vamos cuidar do nosso meio ambiente.
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2: Valeu, Wilson Sartori, pelas dicas. É isso aí, vamos cuidar do meio em que vivemos, vamos cuidar do nosso meio ambiente.
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2: Toca mais uma, companheiro.

0: desses baseados pra acabar com tudo mesmo.
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4: Já estamos de volta com o Clube do Caipirão, maior programa sertanejo raiz do rádio.
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4: Na ponta da agulha, Craveiro e Cravinho e o franguinho na panela.

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Um super sabadão pra você, bom dia!

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2: Vamos com o Minuto do Caminhão, para você que tá na rodagem, tá no trecho, cruzando as estradas do nosso Brasil.
3: Quando pensamos num Porsche, logo vem à cabeça aqueles carros esportivos velozes e caríssimos. São verdadeiros sonhos com rodas, mas o patriarca da família foi muito além. Ferdinand Porsche projetou o Fusca, fez protótipos de corrida, tanques de guerra e até caminhões. Em 1898, com apenas 23 anos, inventou um veículo elétrico. Dois anos depois, colocou os motores dentro das rodas e ainda lançou um híbrido. Porsche voltou a fazer história em 1912. Uniu todas as experiências anteriores para criar um treminhão híbrido com carretas eletrificadas. O cavalo mecânico tinha um motor de 6 cilindros a gasolina que tocava um gerador. A tração era elétrica, dentro das rodas traseiras. Um cabo levava energia para os motores nas rodas dos implementos. O trator puxava até 10 reboques. Podia rodar em estradas ou ferrovias. Depois desse grande sucesso, Ferdinand Porsche voltou a projetar um caminhão para uso militar em 1942. Não teve sorte, deu tudo errado. Tinha tração 4x4, rodas de aço com 1,5 metro de diâmetro e um motor a gasolina de 4 cilindros e 6 litros. Era muito duro e gastão. Porsche faleceu em 1951, aos 75 anos. Sua família segue firme com os caminhões. Controla as marcas Volkswagen, MAN, Scania e International. Quer saber mais sobre o mundo dos pesados? Aqui todo dia tem novidade para você.
2: São as dicas para os amigos da estrada, você que tá na boleia do bruto, obrigado pela carona. Lembrando que o Clube do Caipirão é o limite aí do seu rádio.
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1: Já já tem mais sucesso, se liga na programação.
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4: Ó, nós travês aqui defendendo a viola caipira, as tradições de nossa terra, aqui no Clube do Caipirão é só modão.
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4: Vamos ouvir clássica moda de 1969 com Tião Carreiro e Pardinho, Golpe de Mestre.

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1: Aqui só toca modão, grande sucesso, a gente ouviu, ainda tem muita música boa pra gente curtir.
2: Pode ir pra vocês tudo.
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1: Agora, junto com a FAESP, Federação da Agricultura do Estado de São Paulo, Senar, Serviço Nacional de Aprendizagem Rural e sindicatos rurais, vamos com o informativo do agro, deixando você logo cedo muito bem informado. Quase 100 profissionais ligados a 77 sindicatos rurais paulistas iniciaram uma semana de capacitação, atualização e troca de experiências para fortalecer a assistência técnica e gerencial, o ATIG, no estado de São Paulo. Promovido pelo sistema FAESP-SENAR, o encontro tem como objetivo aperfeiçoar a aplicação da metodologia e preparar as equipes para identificar, dentro de cada propriedade, soluções capazes de elevar a produtividade, melhorar a gestão e principalmente ampliar a renda e garantir a permanência dos produtores no campo. O fortalecimento da assistência técnica e gerencial integra uma estratégia mais ampla do sistema FAESP-SENAR para modernizar e dar maior sustentabilidade econômica e social às propriedades. Para saber mais, acesse o site faespsenar.com.br. É o informativo do agro, junto com a FAESP, Senar e sindicatos rurais, deixando você logo cedo muito bem informado aqui no Clube do Caipirão.
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2: E vamos falar de saúde. 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
2: Tem muitos sucessos. Uma pausa para o break. Eu vou ali e já volto.
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2: Como é bom estar contigo em mais um amanhecer do nosso interior, aqui no Clube do Caipirão, abrindo o baú da música sertaneja.
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2: Agora no jeito, Goiânia e Paranaense, meu recanto, meu paraíso.

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2: Vamos recordar mais um sucesso?

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4: É o Clube do Caipirão pelo rádio, pela internet. O negócio é defender as tradições de nossa terra com as músicas que marcaram época. Bom dia!
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4: A moda de viola, música do Nhô Chico com Dino Franco e Moura aí gravando a interpretação de Minha Mensagem.

0: nosso Clube do Caipirão, agradecendo você pelo carinho da sua companhia, da sua audiência. Fique com Deus, com ele também fluindo. Até mais.
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0: Senhor, neste dia que começa, venho te pedir a paz, a sabedoria e a força. Quero olhar o mundo com os olhos cheios de amor. Quero ver além das aparências teu filho, como tu mesmo vê. E assim, Senhor, ver o bem em cada um deles. Fecha meus ouvidos a toda calúnia. Guarda minha língua de toda maldade. Que só de bênção se encha minha alma. Que eu seja tão bom e tão alegre, que todos aqueles que se aproximam de mim sintam a tua presença. Reveste-me de tua beleza, Senhor, e no decorrer desse dia, eu me revele a todos. Amém.
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Que beleza, alô minha gente, salve, salve, bom dia, estamos chegando. Agora são 5:07, manhã de sabadão, né? Hoje dia 29, último sábado do mês, dia nacional de combate ao fumo. Lua cheia no céu, já se passaram 241 dias do ano, faltando 124 para o próximo. Temperatura agora marcando 27 graus em Lucas do Rio Verde. Bom dia para você em casa, bom dia para você no trabalho, né? Amigos aí nos bairros, no centro, você na fazenda, no sítio, na chácara, comunidades. Muito bom dia, por aqui o Jaci Ferreira com você. A partir de agora, muita moda sertaneja. 9607-1705. Vamos juntinhos aí no toque da viola, verdadeira moda sertaneja. Castelo e Mansão, Garça Branca. Bom

0: Herói Estradeiro, Chico da Serra e João da Mata. Bom dia, bom dia. Bom dia, Joacir. Sábado, estamos aqui na escuta, cantina da Fazenda Santo Antônio, né? Toca Estrelinha, Marília Mendonça. Trio Parada Dura e Maria Mendonça, né? Oferecendo para Dona Fátima, seu Osmar, para minha companheira e amigona de trabalho, a Janete, todos da Fazenda Santo Antônio. Falou, Luzia, um abraço a Luzia, a Janete, né? E na Fazenda Santo Antônio, obrigado pela audiência. Fala comigo, Batista. Batista, bom dia, bom dia.
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2: Bom dia, Jocir Ferreira. Sábado, sábado chegou. Vamos que vamos. Toca pra nós, Velho Valente. Jacó e Jacózinho. Beleza? Vamos que vamos. Já desejando um ótimo final de semana pra todos nós. Vamos que vamos. Tamo junto.
0: Valeu, Batista. Um abraço. Obrigado pela audiência. Tamo junto, né? Tamo junto. Pedindo Velho Valente. Muito bem. Agora são 5:16. Trazer essa aqui então pra fechar esse primeiro bloco.

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7: Pois é, olha a hora, hein? Bora conferindo, olha a hora. 5:26 agora, muito bom dia. Sabadão abençoado, né? Final de semana. Alô, senhor Esteu, um abraço, meu grande amigo senhor Esteu, não perde um programa, né? Dona Maria já fez o cafezinho.
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7: Bora seguindo aqui com você, 5:26. O Ademir tá ligado comigo, Ademir do Bandeirantes também tá sempre curtindo, Ademir, pedindo previsão do tempo, Zé Mulato e Cassiano, ótimo final de semana a todos. Vou trazer agora aqui a Estrelinha.

0: É a previsão do tempo com Zé Mulato e Cassiano, agora 5:36.
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0: Simbora na manhã.
7: Ô, Joacir Ferreira, eu tô aqui do pé do rádio.
0: Tá no pé do rádio, aí sim, bora, bora, bora, olha, ó.
8: Joacir Ferreira, fala a hora aí pra nós, tio.
0: Eu falo sim, em 5:40, 6 horas, antes das 6, né? Temos oração com o padre Reginaldo, 6 horas tem horário eleitoral gratuito, meu amigo. Meu amigo Hélio tá lá em Sorriso. Olá, Hélio, bom dia, pedindo o milagre da foto, César e Paulinho, né? Bom trabalho pra você também, meu amigo, bom final de semana.

E para todos vocês, grande Hélio, em Sorrinhos. Meu amigo Roberto também tá ligado, bom dia, pedindo a capa do Viajante. Música com Jacó e Jacozinho.

0: 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Bom dia, meus irmãos e irmãs. Neste sábado, nós concluímos essa semana de oração invocando Santa Mônica, Santo Agostinho, e digo para você: creia no Deus do impossível, entregue a sua vida nas mãos de Deus. Entrega, vai. Diga: Senhor, o meu dia, o meu sábado está nas tuas mãos. Pai, Filho e Espírito Santo. Amém. Senhor, razão de nosso existir e ponto de chegada de toda nossa busca humana e existencial. No início desta manhã, queremos pedir a nossa própria conversão. Dai-nos, Senhor, a graça da verdadeira conversão. Ó Deus, por intercessão de Santa Mônica e Santo Agostinho, dai-nos a graça da verdadeira conversão. Ó Santa Mônica, que pela oração e pelas lágrimas alcançaste de Deus a conversão de vosso filho e de vosso marido, olhai para o meu coração amargurado e nesta manhã eu coloco esta pessoa em particular para que possa ser abençoada também com a conversão. Santa Mônica, que perseverou na oração e é um exemplo e modelo de mãe, que vossas orações se juntem às minhas para comover o bom Deus, a fim de que Ele, Deus vivo e verdadeiro, faça com que esta pessoa, por quem rezo, possa voltar ao bom caminho. Ó Deus, por intercessão de Santa Mônica, chame de volta à casa paterna este filho pródigo. Dai-me, ó Deus, por intercessão de Santa Mônica, esta alegria e serei para sempre agradecido. Nesta manhã, reze comigo, oremos. Ó Deus, consolador dos aflitos, saúde dos que em vós esperam, que aceitaste misericordiosamente as piedosas lágrimas da bem-aventurada mãe Mônica pela conversão do filho Agostinho e do marido Patrício, concedei-nos pela vossa intercessão que choremos nossos próprios pecados, encontremos a indulgência de vossa graça. Por nosso Senhor Jesus Cristo, vosso Filho, na unidade do Espírito Santo, e rezemos um Pai Nosso, pedindo a nossa conversão e a conversão dos nossos familiares. Pai Nosso, que estais no céu, santificado seja o vosso nome, venha a nós o vosso reino, seja feita a vossa vontade, assim na terra como no céu. O pão nosso de cada dia nos dai hoje, perdoai-nos nas nossas ofensas, assim como nós perdoamos a quem nos tem ofendido, e não nos deixeis cair em tentação, mas livrai-nos do mal. Amém. O Senhor esteja convosco, Ele está no meio de nós. Que nesta manhã a bênção de Deus recaia sobre todos. Abençoe a água pela efusão do Espírito Santo, a roupa dos enfermos, as fotos de família e a jornada de trabalho. Em nome do Pai, do Filho, do Espírito Santo. Amém. Santa Mônica, rogai a Deus por nós. Amém.
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4: Olha a hora, 5:58 agora. Bom dia, bom dia. Chegando o horário eleitoral gratuito, a gente volta daqui a 6. Ah, daqui volta, a gente volta 25 minutos, né? 6:25 a gente volta aí, dando sequência à segunda parte aqui do nosso Acorde Cantando.
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0: Toque da Viola, estamos de volta aqui no nosso Acorde Cantando, agora 6:31. Muito bom dia, né? Você ligado na Regional. Manda um abraço com os amigos lá no Açougue do Balsam, toda a equipe aí ligada, aquele abraço, muito bom dia. Obrigado pela audiência, né? Pessoal ligado, curtindo a programação da Regional. Abraço, meu amigo Celso Klein. Alô, Celso, Ayari, no bairro Cidade Nova. Muito bom dia, obrigado pela audiência. O Darcy também tá ligado comigo ali no bairro Veneza. Ô, Darcy, eu mando aqui a próxima. Valeu, um bom final de semana aí pra você e toda a família. Bruna Viola chegando.

Deus de Paulo e Paulino, bom dia. Um abraço aqui pra dona Jandira. Dona Jandira tá lá no Primavera, né, dona Jandira? Um abraço. Mamãe aí da Edir, um abraço também pra Edir, o Jorge. Alô, Devacir, bom dia. Abençoado fim de semana. Valeu, Devacir. Tá lá no Ângelo Carzonato. Hoje, a partir das 14h, tem nosso Conexão Geral, né? Você que gosta de curtir aquelas lá do passado, viu? Das 14h às 17h, né? Temos o Conexão Geral, as melhores, músicas que marcaram épocas, você relembra. Aí, após o nosso Conexão, tem Calai, Ayrton Calai, a Hora do Mate. Aquelas escolhidas a dedo, aí sim, né? 6h43 agora.

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12: Finalzinho de programa, faltando 6 minutinhos só para 7. Daqui a pouquinho tem Altair, né? E o encontro de banda só aqui na sua Regional. Vamos embora, vamos embora. Antes temos aquela reflexão para você. Muitas oportunidades passam rapidamente por nós. E quando nos damos conta, a nossa vida passa junto com elas. O que você não tem a perder mesmo é tempo. Então não perca mais tempo reclamando. Entenda que a sua reclamação só vai fazer você permanecer no estado que está. Se está triste, continuará triste. Se está se sentindo injustiçado, esse sentimento tomará conta de você. Se você se sente desanimado, o desânimo tomará cada vez mais conta de você. A reclamação é a chama que mantém aceso esse sentimento. Não aceite. Se algo te aborrece, não aceite isso. Se algo te entristece, não aceite essa tristeza. Se algo te desanima, não aceite. Reclamar não vai trazer a solução. É justamente o contrário que te dará forças para mudar. Se parar de reclamar e começar a focar nos seus objetivos, verá que rapidamente muita coisa irá mudar. O foco não deve ser os problemas, mas sim as soluções. Claro que os problemas não irão desaparecer num passe de mágica. Porém, ao invés de se desgastar com eles, você irá usar toda a sua força na tentativa da solução. Pense nisso. Muitas vezes, uma coisa que perdemos pode deixar o lugar vago para algo muito mais valioso. Um abraço, bom final de semana.

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dia, bom dia, bom dia, bom dia, bom dia para você. E aí, já deu volume no rádio? Que beleza, ainda não, então dá volume no rádio aí, porque nós estamos chegando para mais uma edição do meu, do seu, do nosso encontro, encontro de bandas de todos os sábados de manhã aqui na programação da Regional. A partir de agora nós vamos ficar juntos aqui até as 9 horas da manhã, 2 horas de muita bandinha. Aquela bandinha para você ouvir, para você dançar comigo aqui na programação da Regional FM. Sabadão, hoje, 29 de agosto de 2026. Último sábado do mês. E a partir de agora você pode mandar para mim aqui 996071705 para pedir a sua banda preferida e também para concorrer um protetor solar da UAS da Drogaria Luverdense. Em nome da Drogaria Luverdense Agrícola MC, tá no ar o programa Encontro de Bandas e eu convido você assim, ó, vem comigo, em nome da alegria.

0: 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Olê,
1: olê. Eita, nós, que legal, né? Que legal. 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Vai mandando pra mim aqui 996-01705 para participar comigo aqui da programação da Regional. No final do programa de hoje, nós vamos sortear aqui um protetor solar, né? Que beleza. Deixa eu mandar um abraço aqui pro meu amigo Batista do Parque das Américas. Estamos juntos, Batista do Parque das Américas, no encontro de bandas. Aí sim, né? Aquele abraço. Alô, minha amiga Ivanita, na audiência do programa, quero participar do sorteio do protetor solar. Ivani Aires da Rosa, do Parque das Américas, na audiência do programa. Bom dia, Altair, tudo bem? Quero participar do sorteio, toca uma música dos atuais para nós, abençoado final de semana para todo mundo, oferecendo pro meu pai, que amanhã estará de aniversário, completando 84 anos, né? Que beleza! Quem tá mandando para mim aqui é a Marli, né? Grande abraço para você, muito obrigado pela audiência, 84 primavera. Que maravilha. Alô, meu amigo Davidson Felipe, tá na audiência do programa também, aquele abraço, obrigado pela companhia aqui na programação da Regional FM.
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1: Deixa eu mandar um abraço aqui também aí pro Salão Paris, né? O pessoal tá de rádio ligado lá no Salão Paris, meu amigo Neuci, grande abraço, né? Pra todo o povo do Salão Paris e pra todo mundo que tá aí, né? Dando aquele trato na melena. Eita, nós. Agora são 7 horas 12 minutos, São Francisco, aqui no programa Encontro de Bandas.

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8: Olha a hora, certa. Agora são 7:23, 7:23 aqui na Regional FM. 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E você quer concorrer um protetor solar hoje? Então manda pra mim aqui, 996071705.
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8: Eita, nós, sabadão! 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

0: abraço aqui pra Lúcia Marlene, na audiência do programa. Lúcia Marlene do Cerrado, quero participar do sorteio. Manda uma do Flávio Dalcin pra nós. Flávio Dalcin, banda ouro, né? A Edir Carmen também tá na audiência do programa aqui, querendo concorrer aqui ao protetor solar. Valeu, aquele abraço, muito obrigado pela companhia aqui da programação da Regional FM. Você vai mandando pra mim aqui, né? 996071705. No final do programa tem o sorteio, né? No final do programa tem o sorteio de um protetor solar pra você aqui no programa Encontro de Bandas, que está trazendo agora.
1: Você não foi.
0: Lábio Dalcin, banda ouro. 726.

maravilha. A hora certa, agora são 7:29, 7:29. Deixa eu mandar um abraço aqui pro meu amigo Rudinei Kabinski, lá da Drogaria Luverdense, né? Tá na audiência do programa. E é o seguinte, ele pediu pra mim sortear aqui, né? Pra gente sortear aqui entre você que vai participar do programa, você que tá participando, nós vamos sortear um Multi Amargo 10, né? Multi Amargo 10, é um chá, né? É, tem chá verde, chá preto, carqueja, camomila, hibisco hortelã com suco de berinjela, né? Rapaz, isso aqui é bom até para emagrecer, né? 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Então daqui a pouquinho o Rudinei vai falar um pouquinho mais sobre esse Multi Amargo 10. E nós vamos sortear um aqui no programa. Para você que vai mandar para mim agora, 996071705. No final do programa nós vamos sortear um, beleza? Bom dia, Altair, tudo bem? Quero participar do sorteio. Sou a Celita do Centro, né? Valeu, Celita. Abraço para você, muito obrigado pela audiência. A Rejane Inês Pedrassani também tá na audiência do programa, me coloca no sorteio aí, né? Valeu, aquele abraço para você, muito obrigado pela companhia aqui na programação da Regional. Você vai mandando para mim aqui, né? 996071705.

0: Frequência Musical, isso é o E Cantos, cantando amigo aqui no programa. Agora 7h34, 7h34, manhã do sabadão. 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
0: Maravilha, nós vamos sortear um ouvinte aqui, né? É, quem tá participando aqui vai concorrer, né? Vai concorrer no final do programa de hoje um Multi Amargo 10, né? Produto excelente, né? Vendido com exclusividade na Drogaria Luverdense do nosso amigo Rudinei Kaminski. Então manda pra mim aqui 996071705 no final do programa, tem o protetor solar e também tem o Multi Amargo 10 pra você, né? Deixa eu mandar um abraço aqui para Iraides Pereira, tá na audiência do programa, bom dia, me coloca no sorteio do Multi Amargo, é a Iraides Silva, na sintonia do programa, quem mais aqui, deixa eu ver.
2: Olá, Altair, bom dia. Aqui é a Luzia Brito que tá falando.
0: Fala, Luzia.
2: Bom sabadão.
0: E aí, como é que vai?
2: Me coloca no sorteio aí do protetor solar e no outro sorteio do remédio.
0: Ah, legal, né?
2: Tenha um bom dia.
0: Valeu, obrigado. Bom dia, Luzia Brito. Bom dia, Altair, tudo bem? Aqui fazendo faxina sintonizada na Rádio Regional. Me coloca no sorteio do protetor solar e do Multi Amargo. Ótimo final de semana para todos. É a Elisângela. Que legal, né? A faxina rende mais ouvindo bandinha, né? Maravilha. Que beleza. Alô, Shirley do Jardim das Palmeiras, bom dia, querendo participar do sorteio, valeu, Shirley. O Ademir do Bandeirante está na sintonia do programa na Churrascaria Renascença, toca para nós aí uma do JM.

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0: Olha a hora, hora certa, agora 7h43, 7h43, e assim a gente vai, né? Até às 9 da manhã com o programa Encontro de Bandas, oferecimento da Agrícola IBC, tudo que você precisa, você encontra em um único lugar. 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No final do programa eu vou sortear aqui um protetor solar da OAS para você que está participando comigo aqui do programa Encontro de Bandas, e também vamos sortear aqui um Monte Amargo 10. Tudo isso lá da Drogaria Luverdense para você que está mandando para mim aqui 996071705.
1: Bom dia! Opa! Me coloca no sorteio aí do Multi Amargo e do protetor solar.
0: Opa!
1: Me chamo Roseli Aparecida Tomazini, moro aqui na Granja Mano Júlio.
0: Opa! Valeu, Roseli Aparecida Tomazini da Granja Mano Júlio. Opa. Claro, já tá concorrendo. Quem mais tá mandando áudio aqui?
2: Opa. Ei, bom dia, Fruta do Rio Verde. Coloca eu no sorteio desse Multi Amargo aí, desse. Vamos ver se eu levo sorte em ganhar isso aí.
0: Ah, maravilha, né?
2: Beleza. Toca uma do São Sete. A escolha do senhor aí, tá
0: muito
2: bom?
0: Muito bem, valeu.
2: Um abraço, tenha um ótimo sábado.
0: Valeu, obrigado igualmente, dona Serlita do bairro Rio Verde, na audiência do programa. Alô, Serli de Moraes, do bairro Bandeirantes, gostaria de participar do sorteio. Ótimo sábado para todos nós. Valeu, Serli. O Rodrigo Facchinello tá na audiência do programa. Manda uma para nós curtir aí. Quero participar do sorteio. Genuir José Machado, do Vida Nova, na audiência do programa. Toca aí Terceira Dimensão para nós. Me coloca no sorteio dos prêmios. Abraço aqui também para Paulina. Quero participar do sorteio. Ela mora no bairro Tessler Júnior. Jenny Cleide, do IP Branco, na audiência do programa. Bom dia, é Geni da Chácara Bom Futuro, Colina Verde. Ah, legal, me coloca no sorteio. Bom dia, quero participar do sorteio do Multi Amargo. É Jaqueline Rodrigues da Groslândia, na sintonia do programa. A Fátima do Primaveras 2 também está na audiência do programa. Obrigado pela companhia, obrigado pela audiência aqui na programação da Regional.

0: os atuais, senhorita, aqui no nosso encontro.
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0: Vamos que vamos aqui na programação da Regional. Deixa eu mandar um abraço aqui, deixa eu ver para quem aqui é bom dia. É a Natália do bairro Vida Nova. Quero participar do sorteio do Multi Amargo, oferecendo para todos que estão na escuta do programa. Valeu, Natália. Quem mais aqui? O Vonney Lutkmaier, na audiência do programa Jardim das Palmeiras. Quero participar do sorteio também, já tá participando, né? Vamos trazer o Terceira Dimensão, vamos lá então. Terceira Dimensão cantando aqui no programa Encontro de Bandas. Para você ouvir, para você dançar comigo na Regional FM.

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6: É a hora certa, agora são 8:02, 8:02. Estamos começando a última hora do programa Encontro de Bandas deste sabadão, último sábado do mês. 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No final do programa de hoje tem o protetor solar da UAS para você aqui no programa. E também hoje nós vamos estar sorteando aqui no programa Encontro de Bandas esse produto maravilhoso para você, que é o Multi Amargo 10. Multi Amargo 10. 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Daqui a pouco tem um sorteio de um aqui, né?
7: Com a gente é o contrário.
6: 8:02, 8:02. Bom dia. Quero participar do sorteio do Multi Amargo. Sou a Cileide, do bairro Rio Verde. 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Quem mais está participando comigo aqui, ó, bom dia para Lindalva do Jardim Primavera.
8: Bom dia, coloca meu nome aí no sorteio, assim, Multi Amargo, que vocês vão ganhar ele.
6: Tá bom, é Lindalva do Jardim Primaveras na audiência. Bom dia, Altair, tudo bem? Quero participar do sorteio, mando uma música dos atuais, Anjo, oferecendo para Jacinta Piper e para as meninas que estão sempre nos atendendo muito bem, né? E para você e todos os ouvintes, é a Clarice, do bairro Rio Verde, aquele abraço para você, muito obrigado pela audiência. Alô, Celiane Berton, na audiência, coloca meu nome no sorteio aí do protetor solar, moro no Jardim Europa, Celiane Berton. A Mari Lúcia do Fuji também tá na audiência do programa, querendo concorrer, tá participando comigo aqui. Bom dia pra Giovana, quero participar do sorteio. É a Giovana do bairro Rio Verde, na sintonia da programação da Regional FM. Vamos trazer banda. Pega o cabo da vassoura aí, pega o cabo do rodo aí, né? E vamos sacolejar, rodar pela sala, pode ser no quintal mesmo, né? São Marino, 8:04 da manhã.

0: Eita, nós! Olha, a hora certa, agora são 8:09, 8:09. Que bom, né? Que maravilha saber que você tá aí, ligado com a gente, ouvindo a programação do Encontro de Bandas na Regional. Manda um abraço aqui pra quem aqui? Pro Laerte Bressler, tá na audiência do programa, quero participar do sorteio. Abraço também aqui para a Sônia. Bom dia, sua Sônia. Gostaria de participar do sorteio do protetor solar. É, o Oldair Tatajuba tá na audiência do programa também. Manda uma música para nós aí. Quero participar do sorteio dos prêmios. O João Vitor também tá de rádio ligado comigo no Jardim das Palmeiras para concorrer o sorteio. Alô, Geni do Jardim das Palmeiras. Bom dia, quero participar do sorteio dos prêmios. Um abraço para todo mundo aí, né?
1: Segredo.
0: A hora certa, agora são 8:10 da manhã. 8:10, vamos trazer música, vamos trazer banda aqui na programação da Regional. Agora é a vez do Rainha Musical. 8:10, manhã do sabadão.

0: É, rainha musical, duvido, aqui no programa Encontro de Bandas, agora são 8:13 da manhã. Deixa eu mandar um abraço aqui pro meu amigo Flávio, tá lá em Barracão, no Paraná, né? Que beleza, aquele abraço aí pro Flávio, pra Jane, muito obrigado pela audiência, obrigado pela companhia, tão curtindo nós lá em Barracão, né? Aí sim, hein? Qualquer hora dessa a gente aparece aí de novo, né, meu amigo Flávio? Bom dia também para Maria Luísa do Veneza, querendo concorrer o protetor solar. A Tereza Jokowski tá na sintonia do programa, me coloca no sorteio. A Jacinta Piper toca uma do terceira dimensão para nós, quero participar também do sorteio.
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0: 8:14 da manhã.
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0: Esse aqui é o Brilhação, hein?
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0: Aqui na programação do Encontro.

Legal, você ouviu aí, né? A música linda que a gente contou aqui no programa Encontro de Bandas do Danúbio Azul. Tô morrendo de saudade. A hora certa, agora são 8:21, 8:21, sempre no oferecimento da Drogaria Luverdense e também da Agrícola IBC, programa Encontro de Bandas. Bom dia, deixa eu mandar um abraço aqui para Maitê Fernanda, tá na audiência do programa no bairro Bandeirantes, né? Aquele abraço, quero participar do sorteio. Hoje tem bailão no Macanudo, um ano de casa nova, é verdade, né? Hoje tem. Hoje tem bailão lá no Macanudo, rapaz. Abraço para Maitê, abraço para toda a família. Obrigado pela audiência aqui na programação da Regional. Vamos que vamos, aqui no programa Encontro de Bandas. Tem mais uma agora do Rainha Musical para você ouvir comigo aqui, né? Cisco no Olho. É a nova do Rainha Musical, né? 8:22 da manhã. Vai demorar pra começar a cantar aqui, gurizada. Vamos lá. Então vai. Vai. Agora eu quero ver. Aí sim. Chega de conversa. Vamos ouvir música, né?

0: 8h26, 8h26, que maravilha, né? O programa Encontro de Bandas aqui na Regional, oferecimento sempre da Drogaria Luverdense, também da Agrícola IBC, né? E assim a gente vai, né? Até as 9 da manhã, com muita bandinha pra você que tá em casa, você que tá no trabalho, você que tá no trânsito, aonde quer que você esteja aí. Muito obrigado pela sua audiência, muito obrigado pela sua companhia aqui na programação da Regional. Meu amigo Luiz Henrique tá na audiência do programa, Luiz Henrique Shore, Ludwig Maier, do Bandeirantes, quero participar do sorteio. Alô, minha amiga Carmen, do Bandeirantes, também querendo participar do sorteio. Valeu, aquele abraço, obrigado pela audiência aqui na programação da Regional.
1: Bom dia, meu amigo Altair, é o Evandro.
0: Fala, Evandro.
1: Altair, toca pra nós aí a música Novela,
0: Novela,
1: do Rainha Musical e também da banda Doce Pecado.
0: Ah,
1: abração, guri, bom legal. Final de semana aí.
0: Legal, deixa com nós, né? Valeu, meu amigo Evandro, grande abraço.
2: Bom dia.
0: Bom dia.
2: Como quero é que participar vai? Hoje do protetor solar.
0: Aham.
2: Márcia Vivaldos IPs.
0: Ah, legal, valeu, Márcia, grande abraço para você, muito obrigado pela audiência. Vamos trazer uma do Portal da Serra aqui, né?

0: Maravilha, 8h30, 8h30 na Regional FM, programa Encontro de Bandas para você até as 9 da manhã. Vamos trazer a música que o meu amigo Evandro pediu aqui, né? Doce Pecado com Rainha Musical, novela. É sucesso de bandinha aqui no programa Encontro de Bandas para você curtir comigo. 8h31 da manhã.
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7: É, 8:37, 8:37. 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

0: que ia participar do sorteio do protetor solar. Eu moro no bairro 30 de novembro.
1: 30 de novembro.
0: E um bom dia a todos que começam a limpar a casa.
1: Bora! Valeu, bora! Hoje é dia, né? Hoje é dia de se agarrar no rodo aí, na vassoura, no pano de chão. Hoje é dia, né? Bom dia, Altair, tudo bem? Tudo em paz? Gostaria de participar do sorteio hoje do protetor solar. Abençoado final de semana para todo mundo. É o Debarci da Ângelo Casonato. Bom dia, Gustavo da Fazenda Capuaba. Quero participar do sorteio. Toca qualquer música aí dos atuais para nós, né? Valeu, Gustavo, lá da Fazenda Capuaba. Bom dia, gostaria de participar do sorteio do ingresso do Macanudo. Ah, sua Clarice, eu não tenho ingresso para sortear aqui, Clarice, do Macanudo. A Clarice tá participando comigo aqui. Quem mais aqui? Eu quero participar do sorteio. Alana Alves, do Cidade Nova, na sintonia. Alô, meu amigo Paulo Adalberto Ribeiro, manda música pra nós aí, né? Estamos aqui na escuta, eu e a Marli de Oliveira, e quero participar também do sorteio. Valeu, aquele abraço pra você, muito obrigado pela audiência. Agora tem Danúbio Azul, e no programa Encontro de Bandas, 8:40 da manhã.

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0: 8h48, 8h48. Estamos de volta aqui, reta final já do programa. Daqui a pouquinho tem um sorteio aqui no programa Encontro de Bandas. Deixa eu mandar um abraço aqui pro meu amigo Juscelito Marcolan, tá na audiência.
1: Meu amigo Altair, ouvintes da Rádio Regional. Bom dia, bom dia, bom dia.
0: Marcolan,
1: escuta sempre na audiência da Regional. Tá tudo bem com vocês?
0: Graças a Deus, né?
1: Tá melhor ainda. Que tal?
0: Que tal, né?
1: Altair, descobri uma coisa. Refletindo na vida. Eu sobrevivi a muitas, muitas coisas na vida. Aí eu tô achando que eu sou o principal personagem da minha história.
0: É verdade? Legal! Tamo aí, né? Maravilha, aquele abraço, meu amigo Juscelito Marcolan, na audiência, né? Quem tá de rádio ligado comigo aqui também, participando do programa Encontro de Bandas, né? É meu amigo Juscelei, né? Tá na audiência do programa. Diz aí, homem velho.
2: Ô, Altair, bom dia. Tudo de bom ali?
0: Tudo certo.
2: Uma só lajota.
0: Uma só lajota.
2: Hoje o dia, já que tá quente, vamos dançar uma só lajota. Bom dia, Altair.
0: Que beleza, grande abraço aí pro meu amigo Juscelei Romancini, na audiência do programa. O Anderson Felipe também quero participar do sorteio. Valeu, Anderson, aquele abraço pra você, muito obrigado pela companhia aqui na programação da Regional FM.
3: Wagner!
0: Daqui a pouquinho tem uma só lajota aqui, né? Pro meu amigo Juscelei.
3: Tchau!

8:56. Vamos lá, né? Vamos ver quem vai levar o protetor solar aqui e também o Multiabargo 10 aqui no programa, né? Encontro de bandas, tudo isso lá da drogaria Luverdense. O protetor solar tá saindo aqui, ó, não precisa passar aqui na rádio, viu? Pode ir direto lá na drogaria Luverdense e retirar lá, né? Tá certo? Quem tá levando o protetor solar aqui é Maiara Alves, né? A Maiara Alves do telefone 99677-11 mais alguma coisa. Pode passar lá na drogaria Luverdense e retirar o protetor solar. E quem vai levar também aqui o Multiamargo 10 na drogaria Luverdense, também pode passar lá e retirar. Quem tá levando aqui é Natália do Vida Nova. A Natália do Vida Nova, telefone 99643-21, mais alguma coisa, também pode passar lá na drogaria Luverdense e retirar o protetor. Valeu, gente boa, aquele abraço, muito obrigado pela audiência, obrigado pela companhia. Fique com Deus, ótimo final de semana para todo mundo. Eu volto sábado que vem, se Deus quiser, eu tenho certeza que ele vai querer, com mais uma edição do programa Encontro de Bandas, sempre em nome da drogaria Luverdense e também da Agrícola MC. Forte abraço, ótimo final de semana, aproveite o seu sabadão, seu domingão, até sábado que vem.

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Louvado seja nosso Senhor Jesus Cristo, para sempre seja louvado, queridos irmãos e irmãs. Sábado, e quero saudar a todos. Hoje, o nono dia da novena de Santa Mônica, Santo Agostinho, e que novena, né? Passando pelo dia de Santa Mônica, ontem de Santo Agostinho. Então, Santa Mônica, Santo Agostinho, rogai por nós. Hoje se celebra o martírio de São João Batista. E também quero lembrar que amanhã é dia do catequista e nós vamos rezar pelos catequistas. Ofereço este programa dentro do mês vocacional, comunidades vocacionais, encontro, testemunho e missão. Ofereço a todos os catequistas e a todos nós que somos vocacionados do Senhor. Saúdo a partir da Rádio Evangelizar, de onde tudo começa, as rádios irmãs, cujos nomes cito neste momento. Saúdo a você a partir da TV Evangelizar, sinal digital em todo o país, em várias cidades, canal aberto, pelo YouTube, Padre Manzotti Oficial, pelos aplicativos da Associação Evangelizar é Preciso e todas as plataformas digitais. Filhos amados, povo querido, vamos rezar, vamos suplicar, vamos nos debruçar sobre o Evangelho do dia e já no início rezar pelos catequistas. Em nome do Pai, do Filho, do Espírito Santo. Amém. Naquele tempo, Herodes tinha mandado prender João e colocá-lo acorrentado na prisão. Fez isto por causa de Herodíades, mulher de seu irmão Filipe, com quem tinha casado. João dizia a Herodes: não te é permitido ficar com a mulher do teu irmão. E o texto continua: por isso Herodíades o odiava, odiava João Batista e queria matá-lo, mas não podia. Com efeito, Herodes tinha medo de João, pois sabia que ele era um homem justo e santo, e por isso o protegia. Gostava de ouvi-lo, embora ficasse embaraçado quando o escutava. Finalmente, chegou o dia oportuno. Era aniversário de Herodes. E ele fez um grande banquete para os grandes da corte, os oficiais e os cidadãos importantes da Galileia. A filha de Herodíades entrou e dançou, agradando Herodes e seus convidados. Então o rei disse à moça: pede-me o que queres e eu te darei. Ele jurou, dizendo: eu te darei qualquer coisa que me pedires, ainda que seja metade do meu reino. Ela saiu e perguntou à mãe: o que vou pedir? A mãe respondeu: a cabeça de João Batista. E voltando depressa para junto do rei, pediu: quero que me des agora num prato a cabeça de João Batista. O rei ficou muito triste, mas não pôde recusar. Ele tinha feito o juramento diante dos convidados. Imediatamente o rei mandou que um soldado fosse buscar a cabeça de João. O soldado saiu, degolou na prisão, trouxe a cabeça num prato e deu à moça. Ela entregou à sua mãe. Ao saberem disso, os discípulos de João foram lá, levaram o cadáver e o sepultaram. Filhos amados, hoje o martírio de um profeta, o último dos profetas do Antigo Testamento. Ele que não teve receio de denunciar o erro e falar a verdade. Herodes, você não pode estar com a irmã, com a mulher do seu irmão. Não é certo. E por isso foi morto.
Decolado. Filhos amados, disse também que amanhã é dia dos catequistas. E eu quero oferecer este programa a todos os catequistas. Todos nós, um dia fomos catequizados. Por isso, vamos rezar. Repita comigo e se coloque em oração. Fechando esse mês vocacional, Pai de bondade, nós vos agradecemos pelos catequistas que fiéis à graça do batismo e por fidelidade ao vosso filho Jesus, assumem a missão de anunciar a boa nova do evangelho. Tu os inspirastes e os atraístes para junto de ti. Eles vos procuram. Eles vos procuraram e responderam com generosidade ao chamado de um dia lhes dirigiste. Por isso, Senhor, nós vos louvamos e bendizemos. Nós vos pedimos que continueis fortalecendo cada catequista com a luz do Espírito Santo, para que jamais lhes falte sabedoria, coragem, perseverança na missão, que suas palavras sejam sempre iluminadas pela verdade do evangelho e que seu testemunho de vida conduza crianças, jovens, adultos ao encontro pessoal com Jesus Cristo. Sustentai os catequistas nas dificuldades, renovai-lhes o entusiasmo quando o cansaço chegar e fazei florescer em seus corações a alegria de servir. Concedei aos catequistas um coração capaz de ensinar com amor, corrigir com paciência e caminhar ao lado daqueles que lhes foram confiados. Que Maria, mãe da igreja, a primeira discípula, os acompanhe em cada passo, para que, perseverando na fé, sejam instrumentos da vossa graça e testemunhas vivas do vosso imenso amor. Senhor, dai aos catequistas todas as bênçãos espirituais que necessitam. Que bênçãos sejam derramadas pela generosidade, pelo amor com que servem a igreja. Parabéns a todos os catequistas. Dai-nos, Senhor, um coração vocacionado, uma alma vocacionada, e fazei-nos missionários do Senhor. Filhos queridos, povo amado, nós só começamos o programa. Temos muita coisa ainda hoje. Partilha de vida, leitura orante. E voltamos já depois do intervalo. Aproveite, chame teu amigo, tua amiga. Volte comigo.

0: a favor de Dino do PCdoB. Que direita é essa? 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
1: E nós teríamos que construir uma candidatura de centro unificada para que nós pudéssemos então vencer, né, esses dois extremos. 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

0: escute esse testemunho, por favor, que tanto nos edifica. Vai lá.
1: Eu me chamo Lucy Cleide, eu moro em Taboão da Serra.
0: Pois não.
1: Eu tive câncer, fui amputada por conta do mesmo. Tive amputação de um membro da minha perna esquerda. Passei por quimioterapias, sempre agarrada à oração, a Jesus das Santas Chagas, a Nossa Senhora das Graças, para me erguer de cima de uma cama, porque eu tinha medo, medo profundo de dar trabalho para quem estaria cuidando de mim. E assim foi, eu passei por tudo, graças a Deus, com muita dor, com muito sofrimento, mas me ergui, estou bem, graças a Deus, faço os meus exames anual e nos meus exames eu estou bem.
0: Amém.
1: Sou associada, graças
0: obrigado,
1: a Deus.
0: Com muito
1: tenho
0: orgulho.
1: Muito orgulho disso.
0: Isso.
1: E o padre Reginaldo Manzotti, eu conheci ele nesse momento, no momento que eu estava em crise, a ponto de cometer suicídio.
0: Poxa.
1: Eu não desejo para ninguém, mas eu sou uma pessoa feliz, realizada, graças a Deus. Graça alcançada é graça testemunhada.
0: Deus seja louvado, Lucy Cleide. Seu testemunho é de arrepiar. Minha saudação a Taboão da Serra, São Paulo, a diocese de Campo Limpo, Dom Valdir José de Castro. Maria Adenice, que a paz de Jesus esteja com você.
2: Amém, padre, com o senhor também.
0: De onde você fala, filha?
2: Camaçari, na Bahia.
0: Minha saudação a Camaçari, Bahia. Como é que você me acompanha ali?
2: Pelo YouTube,
0: Azima Tonte. Tá certo, mas quero lembrar que temos também a TV Evangelizar, canal 20.1. Diga lá, Maria Adenice.
2: Eu quero dar um testemunho e quero um pedido de oração.
0: Por favor, comece pelo testemunho.
2: Eu, antigamente, eu era do candomblé, sabe? E passava muita dificuldade, porque era uma religião difícil. Pelo menos para mim. E aí eu decidi sair.
0: Certo.
2: E quando foi 3 horas da manhã, eu mexendo no celular com insônia, que eu tava passando por muita tribulação, apareceu para mim o texto das Santas Chagas.
0: Certo.
2: E eu me ajoelhava, me cobria toda para ninguém ver o que eu tava fazendo, o texto das Santas Chagas, e eu fazia o texto das Santas Chagas. Isso foi antes da pandemia, já tava no início da pandemia.
0: Certo.
2: E eu acompanhei todos os dias o texto das Santas Chagas às 3 da madrugada. Eu nunca aparecia para mim às 3 da tarde ao vivo. Depois apareceu.
0: Entendi.
2: E eu comecei a fazer o texto das Santas Chagas ao vivo, 3 horas, a novena. E eu não conhecia nenhum texto, a não ser o texto mariano.
0: Certo.
2: Eu sou, né, batizada, crismada, consagrada, só não era casada na igreja.
0: Pois não.
2: E resolvi sair, eu morava no interior. Não vou citar o nome.
0: Tá.
2: Mas eu vim pra cá pra Camaçari, cheguei aqui, eu procurei o bispo, Dom Disseu, de Oliveira, Medeiros. Me acolheu com muita dedicação. Fez uma oração na minha cabeça e minha vida mudou.
0: Amém.
2: Primeiro, através do texto das Santas Chagas, você. Eu era assim, na gota do sangue de Jesus, eu pedia todo dia pra ele recair sobre mim, ele recaía.
0: Amém.
2: Eu acompanhei aquele livro, comprei o livro do Senhor, As Muralhas.
0: Certo.
2: Maria é mais forte que o mal.
0: Certo.
2: E eu queria pedir um pedido de oração, né? Porque eu moro, claro, de aluguel aqui. Mas eu sou feliz, porque eu sou feita de fé.
0: Amém. Louvado seja Deus, Maria Adenice.
2: Acompanho o senhor todos os dias aqui na TV. Quando eu não tô em casa, eu acompanho o celular.
0: Tá bom.
2: Mas eu não deixo de acompanhar o senhor, não. Porque o senhor foi quem me sustentou.
0: E hoje você participa das missas de domingo? É uma
2: católica. Domingo eu vou pra missa, todo domingo eu vou pra missa, toda quinta eu vou pra adoração.
0: Que bênção,
2: meu filho, filha. Tá coroinha.
0: Opa, parabéns, que coisa bonita. Bom.
2: Fazer 1 ano agora que eu casei na igreja. Que eu
0: olha aí, então foi completo mesmo, então foi, casamento na igreja, louvado seja Deus.
2: Foi.
0: Graça recebida.
2: É graça testemunhada.
0: Toca o sino, sacristão. Então, filha, e continua, eu tenho terço às 3 da tarde e agora na madrugada, a madrugada é mais cedo, nossa, começa 30h, mas assim que termina a madrugada vem o terço das Santas Chagas também.
2: novo.
0: Maria Adenice, você falou que queria pedir oração.
2: É pro meu filho, Levi Carvalho.
0: Levi
2: Carvalho.
0: Tá.
2: E Cauã Carvalho.
0: Tá certo.
2: Meu esposo, Evanildo Bispo.
0: Evanildo?
2: É, Bispo.
0: Tá.
2: E para mim, né, padre, pro senhor também, que é um ser incrível.
0: Reze por mim, por favor. Reze. Eu levarei você também em oração.
2: E no dia 21, o senhor vai estar aqui em Salvador, não é isso?
0: Isso, dia 21 de novembro.
2: Ah, oh, eu queria uma bênção sua pra minha vida terminar de impaciente. Só falta um passo. É isso.
0: Tá bom, vamos falar com a equipe aí pra poder eu receber você, tá bom?
2: Amém.
0: Um grande abraço, Maria Denise, de Camaçari, Bahia, pelo YouTube, TV Evangelizar, canal 20.1. O bispo, ela citou que a recebeu Dom Dirceu de Oliveira Medeiros, da diocese de Camaçari. E eu vou direto, Vanessa, que a paz de Jesus esteja com você, Vanessa.
3: Bom dia, padre.
0: Bom dia, Deus abençoe, você fala de onde?
3: Fala de Apucarana, padre.
0: Apucarana, estado do Paraná, como é que você me acompanha?
3: Pelo YouTube ou se não pelo o aplicativo.
0: Tá certo, diga lá, ali tem também a Rádio Cultura FM, fala, Vanessa.
3: Padre, eu queria uma oração também com o senhor. Desculpa, eu tô nervosa.
0: Calma, fica tranquila.
3: Mas é que eu também sofri um acidente. De moto, tava eu e meu filho. E dia 15 agora. Mas meu filho, graças a Deus, não aconteceu nada com ele, tá, padre?
0: Deus seja louvado.
3: Mas eu trinquei a bacia. Aí tô de repouso.
0: Entendi.
3: Aí hoje eu fui no retorno, sabe? Aí daqui 15 dias eu volto de novo.
0: Tá.
3: Pra ver como que tá, né?
0: Entendi.
3: Não precisa operar, só repouso, sabe, padre? Mas a gente fica com medo, né?
0: Claro.
3: De estar fazendo as coisas certas, tô andando no andador. Aí minha filha me ajuda também à noite a deitar na cama, levantar cedo no outro dia.
0: Entendi.
3: Mas Jesus é Santa Chaga, sabe, padre? Eu rezo 3 horas por dia,
0: certo.
3: O terço. De madrugada também eu escuto também, porque a gente não dorme, né? Sente dor.
0: É verdade. Então vamos rezar juntos agora, filha.
3: Ai, tá bom, padre.
0: Repete comigo. Senhor Jesus.
3: Senhor Jesus.
0: Pelas tuas santas chagas.
3: Pelas tuas santas chagas.
0: Dolorosas e gloriosas.
3: Dolorosas e gloriosas.
0: Dai-me serenidade.
3: Dai-me serenidade.
0: Paciência.
3: Paciência.
0: Neste momento de provação.
3: Neste momento de provação.
0: Peço, Senhor.
3: Peço, Senhor.
0: Que eu seja curada.
3: Que eu seja curada.
0: E que não fique sequelas.
3: Não fique nenhuma sequela.
0: Eu te louvo, Senhor.
3: Eu te louvo, Senhor.
0: Pela vida do meu filho.
3: Pela vida do meu filho.
0: Que nada de mal lhe aconteceu.
3: Nada de mal aconteceu com ele.
0: Filha.
3: Oi.
0: Tenha serenidade. Tenha paciência. Viva cada dia um dia.
3: Sim, padre.
0: É o momento, é o que você tem para viver.
3: Uhum.
0: E você pode passar esse tempo com revolta, com angústia, ou você pode oferecer este sofrimento pela conversão dos pecadores, pela sua própria conversão. Então dê um significado a esse momento que você está se recuperando, a bacia cicatrizando, esse momento que você está até dependendo de alguém.
3: Dependo, padre, dependo do meu filho, da minha filha, meu marido viaja, sabe?
0: Então aí que eu te digo, coloque um sentido nesse sofrimento, ofereça a Jesus. Que Deus abençoe Vanessa de Apucarana, ela falou YouTube, pelo aplicativo, lá temos a transmissora Rádio Cultura FM, o bispo Dom Carlos José de Oliveira de Apucarana. Espero que você tenha entendido, às vezes, não escolhemos passar por sofrimentos, mas dar um sentido a ele oferecendo ao Senhor Jesus e oferecendo por uma causa. Que Deus dê serenidade e paz. Eu volto com a leitura orante. Volte comigo.
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0: usamos a leitura orante e lembro que hoje ainda é o nono dia da novena de Santo Agostinho e Santa Mônica. Eu falo a palavra ainda, porque se a graça não veio, continue a pedir. Mas quero lembrar a todos que hoje é o último dia útil, dia 29, não, segunda-feira, dia 31, ainda. 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E as pessoas já estão recebendo, muitos, e você pode receber, esta flâmula de Jesus das Santas Chagas, que lembra o manto. O manto de Jesus das Santas Chagas, uma devoção que cura e liberta, que foi abençoada numa missa. Numa missa, tempos atrás, você está vendo as imagens, e já foram despachadas. Tá aí, faça parte e diga: sou sim colaboradora com muito orgulho. Bíblia aberta, cartilha de oração.
1: Vem falar comigo, Deus.
0: E hoje nós continuamos. Segundo Coríntios, capítulo 9, versículo 8. Enquanto você vai pegando a tua Bíblia, pessoal que partilhou ontem de Santo Agostinho, Romanos, um grande abraço. É isso aí, gente, interagir. Se você perdeu, vai lá no Instagram e veja qual foi o texto de Romanos que levou Agostinho à conversão. Tá lá, ontem, leitura orante. Segundo Coríntios 8:8. Não estou querendo mandar em vocês. O que estou querendo é que conheçam o entusiasmo com que as igrejas da Macedônia deram ofertas, para que assim vocês vejam se o amor de vocês é verdadeiro ou não. Paulo é cirúrgico, né? O amor de Deus é verdadeiro ou não? Vejam. Então a pergunta vale para nós. Sim, eu amo Deus. Mas o amor é verdadeiro? Tem obras, vai dizer São Tiago. Porque vocês, versículo 9, já conhecem o grande amor de nosso Senhor Jesus Cristo. Ele era rico, mas por amor a vocês ele se tornou pobre, a fim de que vocês se tornem ricos por meio da pobreza dele. Olha o exemplo que ele disse: Jesus Cristo. Vocês já conhecem o amor de nosso Senhor Jesus Cristo. Ele era rico, mas por amor a vocês, ele se tornou pobre, a fim de que vocês se tornassem rico por meio da pobreza dele. Lembra daquele texto aos Efésios que dizia assim: Jesus deixou a sua condição divina e se tornou um homem, se tornando um de nós em tudo menos no pecado. Em outras palavras, é isso. Se fez pobre, se fez humano. Minha opinião sobre o assunto é esta: é melhor para vocês que terminem agora o que começaram o ano passado. Vocês foram os primeiros e não somente a ajudar, mas também a querer ajudar. Portanto, continue. Completem o trabalho. Façam isso com o mesmo entusiasmo que tiveram no princípio, dando de acordo com o que tem. Ele está falando de uma oferta, sim. O contexto é a oferta que foi mandada para a Igreja de Jerusalém. Mas aqui não poderíamos falar da nossa missão nesse mês vocacional. Continue. Completem o trabalho. Ei, você que é de uma pastoral, você que é de um movimento, você que é da igreja, vá em frente. Continue. Complete o trabalho. Mas, atenção, toca o sino, sacristão. Faça isso com o mesmo entusiasmo do princípio. Às vezes nos falta entusiasmo. Às vezes a gente faz meio que arrastando. Não, faça com entusiasmo. Em outras palavras, faça com amor. Falando da oferta, ele diz: dê de acordo com o que cada um tem. Porque se alguém quer dar, Deus aceita a oferta. Versículo 12. Pense ali no dízimo, gente. Não fui eu que pus esse assunto, é Paulo. Porque se alguém quer dar, Deus aceita a oferta conforme o que a pessoa tem. Deus não pede que a pessoa não tem. Deus aceita o que você dá com gratidão. Não estou querendo aliviar os outros e pôr peso sobre vocês. Já que agora vocês têm bastante, é justo que ajudem os necessitados. Eu pergunto, você tem? Se você se enquadra aqui, você ajuda os necessitados? Em alguma outra ocasião, se vocês precisarem e eles tiverem bastante, aí eles poderão ajudá-los. Assim, todos são tratados com igualdade, como diz as Escrituras Sagradas: ao que muito pegou, nada sobrou; ao que pouco pegou, nada faltou. Senhor, que nós também olhemos para as comunidades que mais precisam, para as realidades da igreja que sofre. Que nós entendamos que há certas coletas, campanha da fraternidade, campanha da evangelização, sempre aquela mesma história. Lá vem o padre falando de dinheiro. Gente, Paulo tocou nesse assunto e tocou com profundidade, a ponto de dizer: Deus não

0: mais ainda indignado. Você é dizimista na sua comunidade? Eu volto já. Volte comigo.
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0: Bom dia, Berenice.
1: Bom dia, padre. Sua bênção.
0: Deus abençoe, Berenice. Você fala de onde?
1: Eu falo de Manhuaçu.
0: Manhuaçu, Minas Gerais. Isso, como é que você Minas me acompanha?
1: É, pela Sky e pelo YouTube.
0: Olha aí, meu abraço a todos que acompanham pela Sky e também pelo YouTube. Diga lá, minha filha, apesar tem também a rádio Fonte Viva, Vida.
1: Isso.
0: Diga lá.
1: Ô padre, deixa eu te falar. Tem 3 meses, né, que eu perdi minha mãe.
0: Meus sentimentos pela perda da mãe.
1: Obrigada. Eu não tô sabendo muito lidar com isso. Porque eu e minhas irmãs, a gente morava com ela uma semana, né? Cada uma. E então ela morreu, parece que a minha vida parou, sabe?
0: Entendi.
1: Eu não consigo sair de

0: casa, não tenho ânimo para nada. É, já fiz exame, já estou tomando um antidepressivo, ansiedade, mas a dor é muito grande, né, padre?
1: Com certeza.
0: É muito grande, muito grande, muito grande.
1: A perda da mãe é uma das mais dolorosas que se tem.
0: Não.
1: Como é que é o nome da falecida mãezinha?
0: Ela tem o mesmo nome meu, padre, Berenice dos Santos Ribeiro.
1: Tá. Filha, você está vivendo um luto. Então, você precisa lidar de que forma? Primeiro, sempre ter diante de você no horizonte que a morte não é um fim. Que a dona Berenice, ela está junto de Deus. Isso conforta muito, porque não é o fim. É apenas o outro lado do caminho, usando a palavra que é atribuída a Santo Agostinho. É apenas o outro lado do caminho. Então, isso dá conforto. Segundo, se apegar nas coisas boas que eu tenho certeza que ela ensinou a você e às suas irmãs.
0: Com certeza. Tem muita coisa boa, padre.
1: Terceiro, dá tempo ao tempo. Não é que você vai deixar de amá-la. Mas veja, vocês, principalmente nos últimos tempos, você descrevia que revezavam as irmãs, e parabéns por isso, que isso sirva de testemunho para muita gente, ó, revezar cada vez uma semana e lá cuidar, isso é muito nobre, que não fique sempre só uma pessoa. Só que veja que você canalizou, vocês tinham a sua mãe e ela se foi o foco durante muito tempo.
0: Com certeza, muitos anos.
1: Então, e agora ficou vazio. Então você precisa se reinventar. Eu digo para você, Berenice, de que forma? Na mesma vontade, aquela que não dá vontade de sair, pelo menos se vá na missa ao domingo. Não dá vontade de sair, vá visitar uma comadre. Não tem vontade, mas não permita ficar dentro de casa muito tempo.
0: Ô padre, o senhor tem me dado tanta força, padre. Eu não tenho nem noção.
1: Eu entendo, filha.
0: Eu não perco, eu não perco a experiência. Eu não perco. Eu rezo o texto da Santa Chagas.
1: Tá.
0: Não perco as quinta-feiras eucarísticas.
1: Que bom.
0: Eu fiz, padre, as mil ave-marias.
1: Oh, que maravilha.
0: Eu fiz as 24 horas, foi lindo as 24 horas.
1: De fato.
0: Então, é o senhor, a TV Evangelizar, que está me dando força, padre, porque não é fácil, não.
1: Então você tem que preencher esse vazio. E não precisa me responder agora, mas... Sim. Que tal você ser uma mensageira da Capelinha de Jesus das Santas Chagas?
0: Ô padre, eu quis ser, sabe?
1: Mas
0: eu não achei, pessoas, assim, que ficassem entusiasmadas, sabe? Pra pegar.
1: Filha, mas é...
0: Eu fiquei triste.
1: Não, mas é o começo. Às vezes a pessoa não tá muito entusiasmada, mas ela começa a receber a Capelinha, aí ela se entusiasma.
0: Você sabe o que eu pensei, padre? De comprar a capelinha e incentivar as pessoas.
1: Faça isso, mas se você conseguir 8 pessoas, já é o começo.
0: Pois é.
1: Mesmo que a pessoa não tenha, não, às vezes, no começo, ela nem conhece a devoção das Santas Chagas.
0: É.
1: Mas aí você tem uma missão, uma evangelização a ser feita.
0: Com
1: e
0: certeza.
1: Pode ter certeza que onde passa a Capelinha de Jesus das Santas Chagas, uma gota do sangue redentor
0: fica. Eu sou devota demais, padre.
1: Então, faça com que outros sejam. Berenice, levarei seu nome no altar do Senhor, que Deus a abençoe.
0: Padre, deixa eu só falar uma coisa. Mas eu tenho uma irmã e uma sobrinha que elas têm. Tem 2 capelinhas, elas estavam indo pra terceira.
1: Como é que é o nome delas?
0: Ah, eu queria colocar o nome dos meus irmãos também, pode?
1: Pode.
0: Ó, Geraldo.
1: Tá.
0: É, Silvia.
1: Tá.
0: Tânia.
1: Sim.
0: Essa é falecida, tá, padre?
1: Tá.
0: É, Lígia também é falecida.
1: Tá.
0: É Ângela.
1: Certo.
0: Marilene.
1: Tá.
0: Gerson.
1: Gerson
0: e Jeter. Ah, e a minha filha também, Roberta.
1: Tá certo, meu abraço, mas pensa no assunto de ser mensageira, um abraço a Manhuaçu, Minas Gerais. Meu abraço pelo YouTube, pela Sky, ela acompanha, e lá tem a rádio Fonte de Vida FM, o bispo de Caratinga, Dom Juarez Delorto Seco, Caratinga. Thaís, que a paz de Jesus esteja com você, Thaís, de onde você fala, filha?
0: Amém, bom dia, padre, estou bem.
1: Deus abençoe, você fala de onde?
0: Falo de Petrolina, Pernambuco.
1: Meu abraço a Petrolina, Pernambuco, como é que você me acompanha aí, minha querida?
0: Por aplicativo e pelo YouTube.
1: Tá bom, diga lá, filha.
0: Padre, eu tô ligando para dar um testemunho e pedir orações.
1: Então começa pelo testemunho, Thaís.
0: Bom, padre, minha prima, tem uma prima que se chama Jucidete.
1: Como?
0: E agora,
1: como é o nome?
0: Jucidete.
1: Jucidete.
0: Isso. Agora no dia 2 de julho ela teve neném. Foi na quinta-feira, correu tudo bem. É, no sábado tiveram alta, tanto ela quanto a bebê. E quando foi na segunda-feira, ela começou a passar mal, sentindo uma forte dor de cabeça, vômito. E até então a equipe de saúde orientou, achava que era ansiedade, que seria por conta da anestesia, que não seria nada demais. Orientaram, passaram a medicação e passou. Na terça-feira, no mesmo horário, por volta do meio-dia, ela começou a sentir novamente os sintomas. É, dor de cabeça, forte, vômitos, começou a se cansar. Aí, então, isso foi de tardezinha, levaram ela para a cidade. Ela mora no interior de Afrânia, Pernambuco, que fica a 120 quilômetros daqui de Petrolina.
1: Sim.
0: Então, levaram ela para Afrânia, a uma clínica particular, fizeram exames, uma tomografia. E o médico, ao sair o resultado, o médico encaminhou ela urgentemente para a emergência do hospital. Ao chegar lá,
1: que era?
0: Na emergência, ela foi encaminhada diretamente para a sala vermelha. E a saturação estava muito baixa, as taxas baixas, e nisso ela logo foi entubada lá mesmo. E no outro dia, na quarta-feira pela manhã, ela desceu para outra cidade, de Paulo Afonso, na Bahia.
1: É.
0: Quando fizeram os exames, saiu o resultado, né? E o diagnóstico foi de miocardiopatia puerperal.
1: Certo.
0: Que é uma doença rara em que o músculo do coração enfraquece.
1: Entendi.
0: Durante o último mês de gravidez ou nos primeiros 5 meses.
1: Entendi.
0: Então, o estado dela era muito delicado, era grave, e o coração ficou batendo por ajuda de aparelhos. E nisso a gente formou corrente de oração, para
1: claro.
0: Que, pedindo a Deus a cura, que restaurasse a saúde dela, para que ela pudesse voltar para casa.
1: Claro.
0: E cuidar da bebezinha, né? Na sexta-feira o estado dela era muito grave, ainda bem delicado, e nisso ela foi, mas as taxas estavam melhorando, a pressão estava controlada e tudo mais. Quando foi no sábado, eu me ajoelhei, né? Diante de muito medo, mas me ajoelhei ao lado da minha cama e comecei a rezar o texto da Santa Chagas e pedi uma intercessão Nossa Senhora do Carmo.
1: Claro.
0: Que intercedesse pela vida dela e intercedesse que Jesus a curasse. Então, a acompanhante que estava com ela entrou na sala de visita às 3 horas e quando ela saiu, que nos informou, ela tinha tido uma grande melhora, graças a Deus.
1: Louvado
0: já iam começar a tirar a sedação. E isso foi só progredindo, a melhora, né? Graças a Deus.
1: Eu preciso ir pro intervalo, você volta terminando o testemunho e pedindo os pedidos de oração. Eu volto já. Por favor, aguarde, tá bom, Thaís? Eu volto já.
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0: Nós vamos para o nono dia da novena de Santa Mônica, Santo Agostinho, ainda o nono dia. Véspera de celebrar dia do catequista, já rezamos e não quero lembrar mais uma vez e saudar, parabenizar a todos os catequistas. Mas eu estou na linha com a Thaís e ela está dando um testemunho da irmã que teve um problema seríssimo pós-parto, foi entubada. E ela estava rezando o terço das Santas Chagas e ela teve uma melhora. Foi isso, né, Thaís?
1: Isso, ela teve a melhora. É minha prima, padre.
0: Tua prima, desculpa.
1: Prima, isso. E quando foi na segunda-feira, retiraram o tubo, ela foi extubada. Então, e graças a Deus, na terça-feira à noite, ela teve alta da UTI, foi transferida para o quarto. E no dia de Nossa Senhora do Carmo, dia 16 de julho, ela teve alta.
0: Amém. Graça recebida?
1: É graça testemunhada, toca o sino sacristão.
0: Amém. Quem você quer pedir oração, filha?
1: Pra ela, Justibete, pra filhinha dela e toda a família, filhinha dela, Maria Valentina.
0: Tá bom. Que Deus abençoe.
1: Pra mim, padre, que estou transplantada. Opa. Pra meus pais, pra toda a minha família.
0: Que Deus abençoe, Thaís, levarei no altar do Senhor. Thaís de Petrolina, Pernambuco, YouTube, aplicativo. Lá nos transmite a rádio Tabajar FM, o bispo de Petrolina, Dom Antônio Carlos Cruz Santos. Hoje também é aniversário de Dom Jaci Diniz Rocha, da Diocese de São Luís do Cáceres, Mato Grosso. Dom Sérgio Aparecido Colombo, Diocese de Bragança Paulista. Rádio Emoções FM, Jaguaritama, Ceará. Futuro FM, Leandro Ferreira, Minas Gerais. Liberal FM, Carmo da Parnaíba, Minas Gerais. Medianeira FM, Santa Maria, Rio Grande do Sul. Novo Milênio FM, Pirapozinho, São Paulo. Cristal FM de Marmeleiro, Paraná. Amanhã aniversário do arcebispo Dom Rodolfo Luiz Weber, da Arquidiocese de Passo Fundo, Rio Grande do Sul. Aniversário das rádios Irmãs, Carinhosa FM, Acopiara, Ceará, Dracena FM, Dracena São Paulo, Estação FM São Sebastião do Maranhão, Minas Gerais, Máximos FM, Rio Parnaíba, Minas Gerais, Vale do Xingu FM, Gaúcha do Norte, Mato Grosso, Verde Oeste FM, Ouro Verde do Oeste, Paraná. Amado povo de Deus, hoje, portanto, nós falávamos sobre o martírio de São João Batista, o último dos profetas, aquele que teve coragem de denunciar o erro e anunciar a boa palavra. Ele que veio mostrar o Cordeiro de Deus que tira o pecado do mundo. Frase que toda missa nós fazemos é de João Batista. Eis o Cordeiro de Deus que tira o pecado do mundo. Mas ao mesmo tempo, temos que pedir a graça de sermos profetas hoje, não termos medo de denunciar os erros e tudo aquilo que está contra os princípios de Jesus Cristo. Somos chamados a termos vocação de profetas, atitudes proféticas no mundo de hoje. São João Batista, rogai por nós. E vamos juntos à novena? Tomo o Jornal do Evangelizador e, se você quiser rezar comigo, na página 7. Rezemos. Santa Mônica, Santo Agostinho, levai-me à verdadeira conversão. Santa Mônica, Santo Agostinho, levai-me à verdadeira conversão. Ó Santa Mônica, que pela oração e pelas lágrimas alcançaste de Deus a conversão do vosso filho e do vosso marido, olhai para o meu coração amargurado. Rezo agora por esta pessoa que tantos dissabores e sofrimentos causa ao meu coração e a toda a minha família. Tem alguém em particular que você está rezando? Não desista. Ainda não. Coloque diante de Deus. Santa Mônica, que vossas orações se juntem às minhas, para comover o bom Deus, a fim de que ele, Deus vivo e verdadeiro, faça com que esta pessoa por quem rezo possa voltar ao bom caminho. Santa Mônica, fazei com que o Pai do Céu chame de volta à casa paterna este filho pródigo. Dai-me esta alegria e serei para sempre agradecido. Oremos. Nono dia. Ó Deus, consolador dos aflitos, saúde dos que vós esperam, que aceitaste misericordiosamente as piedosas lágrimas da bem-aventurada mãe Mônica, pela conversão do filho Agostinho e do marido Patrício, concedei-nos, pela vossa intercessão, que choremos nossos pecados e encontremos a indulgência de vossa graça. Por nosso Senhor Jesus Cristo, vosso Filho, na unidade do Espírito Santo. Amém. Santo Agostinho, rogai por nós. Santa Mônica, intercedei por nós. E para terminar, se você encontrar uma catequista hoje, parabenize. Se você tem um filho na catequese, mande um cartãozinho, que seja um mimo, para o catequista. Não como forma de pagamento, mas de reconhecimento. O Senhor esteja convosco, Ele está no meio de nós. Abençoai, Senhor, a água, a roupa dos enfermos, as fotos de família. Abençoai os remédios, abençoai o final de semana, que seja de serenidade, harmonia e paz. Afaste as brigas, as discórdias, por intercessão de São Pio, Nossa Senhora do Carmo, nos méritos das Santas Chagas, Pai, Filho e Espírito Santo. Amém. E eu me despeço com o clipe YouTube Padre Manzotti, Templo Vivo, Padre Reginaldo e Colo de Deus. Seja bem-vindo. Evangelizar é preciso.
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4: Oi, gente bonita, bom dia Lucas do Rio Verde, bom dia pra senhora, bom dia pro senhor, bom dia moça, bom dia rapaz, bom dia meus amores e bom dia minhas amoras, estamos chegando hoje, sabadão, dia 29 de agosto, o ano é o 2026. A você muito bom dia e até às 11 da manhã eu te faço companhia. O Alex Santana, mas pode me chamar de Bebezito. A gente não se conhece, mas através da música a gente se entende bem melhor. Pra você aí trabalhando, você em casa, você no trânsito, aumenta o volume do rádio, porque chegamos! Nossa legal de Simone Mendes, saudade proibida. Pra você, bom dia. 10:06 na Regional.

0: Mateus.
1: Tá legal de Jorge Mateus. Cantada boa, né, pra você. Bom dia! Bom final de semana!
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1: 10:15 na regional.

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0: Pra você, muito bom dia, 10 da manhã, 10 horas e 20 aqui na Casa da Música, nessa manhã de sabadão. Tá em casa aí, trabalhando, né? Tá fazendo o que de bom hoje aí, né? Ah, já tá fazendo almoço? Sabadão é costume de plágio, né? Fazer aquela feijoadona, né? Eita! Eu não sei vocês, mas eu adoro uma feijoada, é bom demais, hein? Aí aquela farofinha de couve, né? Rapaz, com beiquinho junto, aquele corinho, né? De porco, né? É bom demais, né? Tá em casa, tá limpando a casa, trabalhando, lavando roupa, que legal, né? É, hoje é o dia de trabalhar dobrado, né? Um trabalha a semana inteira no seu serviço, aí final de semana trabalha em casa, né? Daquele talento, limpa a casa, lava a roupa, ei, passa a roupa, dá aquele grau geral, né? Na audiência, comigo está aí, amigo, bom dia, Alex, tudo bem? Ademir, né? Lá do bairro Bandeirantes, né? É, toca aí pra gente. No Tchungen, toca aí pra nós, Debaixo do Outro, né? Com Valéria Barros e a Fátima Leão. Ótimo final de semana pra todos. Obrigado, amigo Ademir, aí trabalhando, né? E ouvindo a programação da Regional. Também na audiência, minha amiga Maura. Bom dia, Maura. Obrigadão, tá? Pela companhia, pela audiência com a Regional. Bebezito, boa tarde. Olha, já tô aqui preparando, né? A feijoada. Meu amigo Palotina, né? Tá lá já, disse que já cozinhou aí as coisas, preparou, tá fritando já a calabresa, o bacon, né? Pra fazer aquela feijoada diferenciada. Tá bom então, bom dia! 10:22, Israel e Rodolfo.

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9: Regional 10:33 para você, bom dia.

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0: Muito bem, daqui a pouquinho, né? Já está comigo no estúdio, ele, Natan, porque daqui a pouquinho tem oferta aí pro seu Fecha Mês lá do Pascoaloto e segunda-feira tem R$1.000, né? Ô, oh, coisa boa, no Pix direto, né? Daqui a pouquinho, 10 da manhã, 10:34 aqui na Mais Ouvida. Bom dia, tudo, Anke? Bom dia, tudo de bom, né? Estou passando roupa, né? Minha amiga Heloísa, lá do Vida Nova. Eita, coisa boa aí, do valor, né? Passando roupa já, né? Eu daqui a pouquinho vou lá pra casa também, né? Limpar a casa, lavar roupa. Eita, coisa boa, né? Ainda mais nesse calor, né? Jesus amado, que é isso? Tá marcando aqui, Lucas, 35 graus. Tá quente demais. Tem um sol pra cada luverdense. 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

0: Zeca, chapéu preto, né? Pra você, muito bom dia, 10h47. Daqui a pouquinho tem a propaganda obrigatória no rádio, às 11h da manhã, aqui na Regional. Pra você, muito bom dia, 10h47. 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
1: Essa música é sucesso.
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0: Obrigado, Natan. Agora são 10 da manhã, 10:52. Bebezinho aqui, ó, vai virar o boné. Pra você, um forte abraço, um bom final de semana. Tá chegando aí a propaganda eleitoral gratuita no rádio. Até segunda-feira. Tchau, cidade.
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12: Bom dia, família Luverdense, tá chegando as graia véia aqui, ó, gritando no teu ouvido aí, sábado, cheguemos!
13: Alô, você que tá no trânsito, voltando pra casa, sábado, louco véio, mas que beleza, bom dia pra senhora que tá preparando aquele almoço de mulher preguiçosa, dia de sábado, dia de fazer a faxina, sai aquele carreteiro de panela de pressão, pelo amor de Deus, mas é comida, tem comida, o importante é que tem, é?
12: Claro, então tu que mais vadiozou ainda, rapaz, que passou lá no Machadão Atacadista pra pegar as coisas tudo prontinha, é, bicho velho, vai fazer a média com a mulher hoje, vai tirar a mulher da cozinha, é, coisa boa.
13: Bom dia pra você que vai enforcar o almoço, vai comer um pastelzinho ali no Virso, ali no Siriema, tamo junto, rapaz, até o meio-dia aqui da Regional, gente.
12: Bom dia pra turma dos implicativos, obrigado pela carona, tem muito motorista implicativo que ouve o programa do Tio Idep e mete o volumão lá em cima, rapaz. Obrigado aos amigos caminhoneiros, a turma do interior, do sítio, da chácara, das fazendas, tão só de boa aí agora, né? Terminou a colheita do chiclete das galinhas, já vamos falar sobre isso aqui no programa, é?
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13: Além da Ásia Fiat Lucas, Mato Grosso e Matias, abrindo as melodias de hoje.

0: tarada. A colheita do chicrete das galinhas, o milho segunda safra, foi concluída com sucesso no Mato Grosso Velho de Guerra, com 7.430.000 hectares colhido, rapaz. Agora, turma, é só tiro, grito, cheque frio, churrasco no debaixo do paiolão da fazenda ali, só alegria e esperar a próxima safra de soja,
1: né? É, se o preço melhorava um pouquinho, aí dava pra fazer umas dívidas, mas tá meio de gavara. Apesar disso aí, a produção e a produtividade foram muito boas, porque segundo o pessoal lá do IMEA, Bepe, choveu bem, tá? E aí o pessoal usou tecnologia também, tudo isso favoreceu uma barbaridade, é?
0: Sim, eles ainda estão contando, não sei se conta por grão ou por espiga, mas a estimativa atual é 57.390.000 toneladas, um volume mas o volume final ainda pode aumentar, porque é que nem eu falei, ainda estão terminando de fazer a contabilidade, fora a sabugueira e a paiada que serve pra pitar um cigarrinho de paia, né, homem?
1: É,
0: e a turma
1: é
0: gosta bom, de pescar, né, bicho, de ir pescar e tomar uma gelada e acender um cigarrinho de paia pra espantar os pernilongos em volta.
1: Esses dias eu peguei um alto emprestado ali na Ásia Fieter, rapaz, mas eu levei uma comida de rabo logo na saída, assim.
0: Mas por que, homem?
1: Ah, preparei um paieiro, abri a janela e a hora que eu acendi o rapaz falou, não, homem, não se fuma mais dentro dos altos
0: tá
1: antigamente.
0: Tá louco, me era que
1: falei,
0: test drive ainda.
1: Falei, mas bem que eu desconfio que não tem mais cinzeiro nos altos, que antigamente vinha tudo com cinzeiro, né? Eu o Fiat lembro. 147 tinha cinzeirinho na porta e perto da alavanca ali.
0: Eu lembro.
1: Do câmbio, hoje em dia não. É uns caras muito frescos, né?
0: Que é tecnal, mas a tecnologia mudou, né, tio?
1: Mas outra, são frescos porque tem ar-condicionado,
0: ah,
1: né,
0: mas tu, se tu quer pitar no alto, pite dentro do teu alto e com o braçom pro lado de fora.
1: Mas o fato dele ser patrocinador e amigo nosso não me dá essa liberdade?
0: Ah, nem a palma, só fala, tá, homem, lá a coisa é organizada, homem, ó, tu que quer conhecer os altos da Fiat, vai lá a turma dos implicativos aí, conheçam o Fastback, tá? É o maior porta-mala da categoria, tá bom? É espaçoso, né? Pra tu ir pra tudo que é canto, tu que é representante comercial, viajante, tem as mercadorias pra carregar, dá uma olhadinha, faz test drive no Fastback. E a turma do agro já adotou, né? A estradinha é a caminhonete oficial do agro, a Toro também, né? Enfim, lá, a Fiat tá aqui em Lucas pra atender e trazer o que tem de melhor em tecnologia embarcada, é?
1: Outro lugarzinho que não me deixa fumar é no Machadão Atacadista.
0: Ah, sim, só faltava que tu vai entrar pitando um paieiro lá dentro, homem, tá? Chique do jeito que é aquilo lá, homem, que parece um shopping center, vai querer me entrar pitando um paieiro lá, homem?
1: Nem no banheiro pode.
0: Que no banheiro, é louco, homem? Pelo amor de Deus, um lugar bonito daquele lá, homem, larga mão de seja burro, tio. E tu sabia que tem muita gente que deixa pra dia de sábado de ir fazer o rancho, as compras lá, porque é o dia que mais tem oferta?
1: É, gente desocupada, Bepe.
0: É mesmo? Porque
1: gente ocupada, isso, né? Igual eu, assim, vai de manhã cedo, umas 9 horas da manhã.
0: Ah, sim.
1: Lá por terça ou quarta-feira, no meio da tarde, lá, olhar as datas de validade, conferir os preços, fazer amizade lá, é.
0: Tu tá igual aqueles caras que falam, eu não vou pescar final de semana, porque tem muito vadio no rio, prefiro ir durante a semana.
1: E fora a praça alimentação lá, que é uma beleza, né?
0: É chique, rapaz, chique. Ó, tu come o que tu quer lá, tá? E outra, não é um lugar que tem frescura, não. Ali todo mundo é bem atendido,
1: pior,
0: né?
1: Pior que tem, né?
0: O quê?
1: Frescura.
0: Ah, não, frescura
1: o
0: só...
1: ar-condicionado da porra.
0: É gelado lá dentro. Mas não tem frescurite, né? Ali tu é bem atendido, né? É, ó, sensacional. É Machadão, é

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1: É a turma da rodagem sintonizada com os louco velho aqui. Dá uma olhada no tipo, rapaz. Abração queimado pro lado de fora da janela. Se bem que hoje em dia os caminhões, a maioria, tudo tem ar-condicionado. E tu sabe verificar quando que é um caminhoneiro que já foi boiadeiro?
2: Não sei, tchau.
1: Começa que tem um monte de boné no painel, assim. Aí eles andam de slack, eles não andam de calção. Eles andam de slack, botina, e sempre tem um canivetinho do lado, assim.
2: E a fivelona, porque eles deixa de ser boiadeiro pra virar caminhoneiro, mas não larga de ser boiadeiro nunca, né?
1: Pois é, e tem um caminhoneiro que fala umas palavras bonitas aqui pra deixar a turma um pouco mais contente e mais feliz, vencer a solidão e os estresses, e as correrias e a doideira. Gaspar, qual que é a mensagem de hoje, querido?

0: Meus amigos, hoje eu quero falar com vocês. Com vocês, dos altos, dos carrinhos pequenos. Nós aqui chamamos vocês de pé de breque. Pé de breque, isso mesmo. É que o caminhão é pesado, né? Caminhão é pesado. Caminhão precisa de mais tempo para parar. Caminhão necessita de espaço. E por que a gente chama vocês de pé de breque? Porque sempre que vocês saem para BR, vocês saem ultrapassando feito doido. Muitas vezes a gente está a 70, 80, 90 km por hora. E existe um espaço de segurança que a gente deixa entre um caminhão e o outro. Esse espaço é, se precisar frear bruscamente, esse espaço nós vamos conseguir dominar o caminhão. E aí, vocês vêm correndo, quando vê que tem outro veículo, se enfia nesse espaço e ainda pisa o pé no freio, lá vai o pé de breque. Por isso, não é que a gente não gosta dos carros, é que nós estamos dividindo o mesmo espaço. A gente precisa se respeitar, nós precisamos nos cuidar. Todos nós somos filhos de Deus.
1: Esse foi o Gaspar, caminhoneiro, amigo nosso que tá sempre pela rodagem aí. Um abraço pra toda a turmaiada que tá no trecho. Não é fácil, meu amigo, não é fácil. É porque o movimento é grande nas estradas, né? Os custos cada vez mais altos pro amigo caminhoneiro. Não tá fácil e tu tem que andar protegido, tá bom? Não adianta só tu ter lá o São Cristóvão ali, né? O Rosário ali no retrovisor do caminhão. Tu tem que ter proteção veicular também, proteção pro teu caminhão. 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
2: 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A Pronova aqui com o programa dos gringos,
1: Um abração pra turma que estão ali no posto do Wilson Velho Gremista ali no Siriema, alô Tubarãozada, estão tomando um cafezinho aí, né? Pra pegar o trecho de novo aí, um abraço pra vocês e olha o que que a turma da rodagem aí, isso aqui é aquele grupo dos caminhoneiros que nós estamos, que os caras mandaram, que é um zap zap aqui que diz que tá tudo invertido no mundo, tem que reiniciar de novo. Vamos ouvir o que é isso aqui.
3: Nossa geração endoidou. Acho que tá na hora de Deus mandar Jesus voltar, apertar o Ctrl Alt Del, reiniciar isso aqui tudo. Não, você reparou que ninguém quer saber de trabalhar mais? Sério, todo mundo liso, igual cabelo de índio, e ninguém quer saber de nada. Levei meu carro no Lava Jato esses dias. Vou cobrar mais caro porque o carro tá sujo. Eu falei, o quê? Ele falou, quando o carro tá sujo, a gente cobra um valor a mais. Eu falei, agora pronto. Agora eu tenho que lavar o carro antes de trazer pro Lava Jato.
1: Eita,
3: eu fui no restaurante self-service, viado. E os caras querendo me cobrar 10% de garçom. Eu falei com a mulher, falei, minha filha, 10% de garçom em restaurante self-service, você vai me dar desconto. E eu te servi? Não. O show que eu fui, o filho de uma égua do cantor ruim, igual um canudo de papel. O bicho tava na sombra, aguinha geladinha, e nós em pé num calor, que misericórdia, parecia que tinha um sol dentro da minha cueca. Toda hora o fé das unhas. Quero ouvir você, agora só você. Teve música, nós cantamos sozinha. Eu falei, não, se fosse pra ouvir eu cantando, eu tinha ficado em casa e economizava 200 leleu. Mas pô, tá de sacanagem.
2: É a filosofia de WhatsApp, rapaz. Falar em vírus, Bepe. Esses dias, eu não, você fica, os lugares ficam muito comum pra gente, a gente não repara, né? Tu viu que tem uma lavanderia ali no cinema,
1: é? Sim, é pra lavar os caçambeiros ali.
2: Quer não, dizer, homem.
1: Lavar as roupas dos caçambeiros, homem. Os caçambeiros lavam no banheiro do Wilson ali.
2: Ei, rapaz, vamos com o João Mineiro e Marciano cantando aqui no programa, já já temos de volta.

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0: cabaré que tá na hora, meu velho.
1: Esse aí, velho. Traz meia dúzia, limpa os copos e troca as primeiras.
2: Chora, mulherada.

0: carada. Vocês viram que a campanha eleitoral tá nas ruas, os políticos estão se espichando. Esses dias pra trás aí em Cruzeve teve aquela sabatina dos candidatos aqui do governo do estado com a turma da ProSoja, né? Foi uma espécie de um debate lá, onde é que eles puderam, né, a colonada, fazer pergunta pra eles aí, o que que eles pensam pro Mato Grosso aí, pros próximos anos. E eu acho que tinha que ter uma sabatina pros candidatos à presidência também, né, tio? Inclusive, as entidades do agro, eles estão se espichando e já estão apresentando uma lista de prioridade pro próximo presidente da República, com foco nas medidas para dar mais segurança e competitividade pra colonada ali em volta, né?
1: Justamente, Beppe, eu vi um pedacinho do papel lá, entre os principais pedidos estão a reestruturação de políticas de crédito rural e o fortalecimento do seguro agrícola, né?
0: Segundo o setor, atualmente o seguro rural alcança menos de 4% da área cultivada no país. Isso aí é um pepino, rapaz, porque você dá algum risco climático, algum problema aí, olha o prejuízo, não só pra quem perde ali na lavoura, mas pro agronegócio brasileiro, né?
1: Sim, querido, as instituições do agro pedem aos próximos candidatos, ao próximo presidente, para que defenda avanços da regularização e na segurança jurídica das propriedades rurais. Mas por que isso? Porque, cara, eles são suscetíveis aí, se uma família entrar numa fazenda, bloqueia tudo, é?
0: Outra preocupação é melhorar as condições para o investimento e reduzir os custos da produção. E a ProSoja Brasil também aponta a necessidade de crédito com menos burocracia e de mecanismo que estejam mais projetando a renda do amigo produtor dali pra frente, é.
1: E aí eles falam também de competitividade, rentabilidade, e aí tu fala assim, escuta, mas os políticos, eles escutam os agricultores muito pouco, porque o agricultor em si, ele não reúne tantos votos, então acaba ficando renegado. Eles estão mais preocupados com as políticas públicas, ajudas, tal, só que sem o dinheiro para fomentar essas coisas, que vem basicamente do agro, não tem governo,
0: né? É, mas não custa a turma do agro tentar, né?
1: Sim, tem que estar lá.
0: Puxar a orelha da turma aí, né? Porque já dizia que ele velho deitado, né? Cabrito bom é o que berra.
1: Sim,
0: a gente não berrar, não falar onde é que é o nosso calo, aí a turma não, nunca vão ver. 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
1: 10 é o Tarcísio lá em São Paulo, é?
0: É o Tarcísio?
1: É, 10. E é o Piveta aqui também.
0: É o Piveta é 10 também. Daí tem o outro lá, o...
1: É, tem que falar de todos, senão...
0: O Elton é o 22, a outra lá é 55, é 13 a...
1: É, acho que ela é... Ela não é... Ela é Sabor PT. Ela.
0: Sabor PT. Ah, daí tem os outros pequenos lá que a gente não fala, que nunca, que você não somou ponto suficiente, fazer o quê? 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
1: E entra um, sai outro e tu tem que plantar igual, tá, ô Caipora? 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
0: 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Que é que o povo tá mandando zap zap de novo ali agora? Que é lá?
1: Querendo saber os lugares onde mais tem gente feia por metro quadrado. Ah, gente, pelo amor de Deus, vocês estão mexendo com
0: o
1: isso.
0: O ranking dos três lugares onde mais tem gente feia. Solta lá pra nós ouvir.
2: Três lugares que só tem gente feia. Pode começar a reparar pra vocês verem os lugares que eu vou falar aqui. E depois vocês me falam se eu tô errado ou não. Lotérica. Lotérica da Caixa. Você pode entrar lá. Se você achar uma pessoa bonita, é raro, tá? Tanto a lotérica, como também no banco, na Caixa, tá? Um outro lugar também é festa da prefeitura. Puta que pariu. Não tem gente bonita, é mulher feia, é homem feio, tudo mal acabado, tá ligado? Ah, Matheus, como é que sabe disso? Porque eu já fui demais, já fui, já sei como que é. E o outro lugar também que eu já andei demais, já frequentei demais, é rodoviária. Nossa senhora, a rodoviária pode ser mais bonita que for, pode ter dois andares, pode ser uma rodoviária chique. Você entra...
0: Faltou um, homem, o primeiro lugar.
1: A rádio.
0: Aqui na rádio. Começando por nós, homem.
1: Que é que hoje tem a internet, então as pessoas conhecem, mas antigamente as meninas elas se enganavam, né? Entrava aqueles caras tipo Altair, assim, né? Aqui no Passo da Rema, agora desses
0: horas,
1: estamos aqui falando ao seu coraçãozinho. Aí marcava o encontro, a hora que as mulheres viam os locutores, falavam, meu Deus, que homem feio, né?
0: O Ratinho Viola, homem, quando era mais novo, pegava gente, homem, com aquelas orelhas daquele tamanho.
1: O Ratinho?
0: É, por causa da voz dele, homem.
1: Meu Deus.
0: Só que esses locutores aí, eles falam um grosso aqui na rádio, em casa eles falam fininho.
1: Tô indo.
0: Esses dias me prenderam aí na rua, aí, os pessoal da polícia. E eu tava sendo acusado de ser o homem mais feio aqui de Lucas do Rio Verde. Sabe o que eu fiz? Primeira coisa, liguei pro Tchó, falei, Tchó, vem aqui pros homens TV e daí eles ter certeza que eu não sou mais feio, eu sou o segundo mais feio.
1: Você tá ligado que piada roubada, especialmente do Nicolau, da cadeia, né?
0: Não, é roubada.
1: Deixa os cuiabanos escutar a piada
0: deles.
1: Essa
0: aí não é roubada,
1: aí.
0: Não.
1: Já agora.
0: Hoje em dia, pô, tá todo mundo roubando, começa lá por cima.
3: Hey, já!

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0: Ó, Pepito, vai desculpar, mas eu não tenho colchão sobrando lá em casa. Eu não tenho nada a ver se tu recebe essas visitas de última hora aí, que não avisa quando vai chegar. Isso é pepino teu, é?
1: Sim, não sei nem do que tu tá falando, homem.
0: Ué, tu mandou mensagem pra mim ontem à noite? Tio, tu tem uns colchão pra emprestar aí que chegou visita de última hora? Tu se lasca isso aí, é?
1: Tá, das parentadas, rapaz, só pra incomodar mesmo. Que é esse áudio aí que mandaram aqui na rádio?
0: Aí, ó, coincidência. Tu se lasca que vocês parenteu aí,
2: é? Parente é igual água quente, é quem pela gente. Se parente fosse bom, Jesus falava assim: Noé, faz uma arca pra levar teus parentes. Mas não, Jesus falou: Noé, faz uma arca pra levar os animais. Os parentes de Noé se lascou.
1: Eu sou da seguinte opinião, rapaz. Eu só viajo em volta. É, quando eu tô sem dinheiro, quando eu tô quebrado, que eu tô liso igual o rabo de pomba, que eu tô liso igual o Jundiá ensaboado, homem, que eu tô falido, daí eu tiro minhas férias de 30, 40
0: entendi.
1: Dias.
0: Ah, entendi, tu é desses, é.
1: Claro, porque daí eu vou comer e beber de graça e dormir de graça na casa dos outros, homem, claro.
0: Ou seja, o castigo tá retornando, né?
1: Claro, tá louco, homem.
0: Agora, se tu quer fazer o bem, tu tem uma oportunidade, tá?
1: Ah, é mesmo?
0: Ajudar a pai aqui de Lucas, que tem o porco no rolete, e sobre isso nós vamos prosear agora, escutar a prosa da Sandra, que é coordenadora pedagógica da PAI ali. Fala, querida.
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1: Ei, Sandra, vai. Valeu, obrigado, querida. Tá feito o convite aí pra toda a sociedade aqui de Lucas. É, um abração pros nossos grandes amigos da PAI. Vamos colaborar, gente. Vamos ajudar. O Tio Ibep tem um carinho especial por toda essa turminha da PAI, tá bom?
0: Que tu tá me olhando aqui, que diz panfleto de oferta, tu fica com os panfletos de mercado, panfleto de material de construção, mas vai aonde, louco?
1: Homem, tu tem que se despertar pra vida, tu tem que tomar uns alergéticos, homem, tu é o tal do velho, tu tá acordando muito cedo, tá indo fazer caminhada, se loquear, quando que dá 10 horas da manhã, tá abrindo a boca de sono aí, homem.
0: E o Marino, né?
1: Tu já fez, tu foi fazer um exame de anemia?
0: Já, Ingo, o que tu quer com esse panfleto aí?
1: Eu acho que tu tá precisando levar ferro, tio, se tu fizer o exame de inimigo.
0: Eu não tenho que comprar nada, se eu quiser ferro, eu vou lá na tonela e compro ferro, tem 5/16, 1/4, 3/8 lá, e sabe onde é que eu vou enfiar uma barra de 3/8?
1: Aonde, homem?
0: Na fundação da casa.
1: Boa, e
0: deu medinho agora.
1: E tu não precisa levar nas costas o ferro.
0: É mesmo?
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0: Tem tinta lá?
1: Tem tinta. Pra quem tu quer?
0: Tô precisando pintar lá em casa. Lá tá enchendo o saco. Lá tem uns 4 anos lá que o muro tá tudo feio, tudo sujo, manchado lá. E ele não se pinta sozinho.
1: Eu sei, ó. Vocês, mulherada, que estão assistindo aí, esse belo deste exemplo que está aqui ao meu lado aqui, que a mulher.
0: Eu, dele, no caso.
1: A mulher faz 4 anos que tá pedindo pra pintar o muro, ó. Quando que tu pede pro teu marido fazer alguma coisa, a senhora mesmo que tá ouvindo o rádio e escutando aí, tá? Que tá olhando pro cuecudo velho aí que tá de folga hoje, desorba, deitado no sofá. Quando a senhora pede pro marido fazer alguma coisa, ele vai fazer, tá? Não precisa a senhora ficar lembrando dele cada 6 meses, 1 ano. Ele vai fazer.
0: Ô, toca de nós embora e agradecer a todo mundo que teve a santíssima paciência de estar com nós aqui na Rádio Regional de Lucas do Rio Verde. Abraço pra Primaverinha, pro pessoal de Itapurá, pra turma lá de Sorriso que está entre nós daqui também, é, Co?
1: Valeu, obrigado pra turma do como é que é o nome? É o Hora Extra ali na Primaverinha?
0: É, que tem as meninas ali?
1: É. Se o compadre estiver fazendo hora extra, fica veiaca, comadre, aí, é.
0: Então, mas tá meio ruim aquele estacionamento deles, tem que ser atrás ali, né? Tá muito na cara.
1: E tem um cara que tem a casa bem na esquina, mas esses dias eu dei uma passada ali, falei, vou chegar a tomar uma cerveja. Cavando adesivado, ele gritou, ô, tchau, Ibepe.
0: Ah, mas também.
1: Não dá,
0: mano. O cara do circo nem chama atenção. Muito obrigado, Assia Fiat e Lucas do Rio Verde.
1: Obrigado, Sicredi Ouro Verde.
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0: Tonelo Materiais de Construção, virou.
1: Valeu, gente. Um abraço, tudo de bom e semana que vem temos de volta aqui na rádio, se o Davi deixar, é.
0: Tchau amanhã.
1: Tchau.

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8: Olá, você acompanha a partir de agora o Estação Sicredi nas plataformas digitais. Eu sou o Thiago Cardoso.
9: E eu sou o Carol Mater e também vou estar aqui com vocês no podcast Estação Sicredi.
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8: Sicredi é reconhecido mais uma vez como uma das melhores empresas para trabalhar. No podcast dessa semana, vamos falar da premiação do GPTW 2026, que apontou o Sicredi entre as 15 melhores empresas da América Latina.
9: E também, gastronomia paraense ganha destaque em projeto apoiado pela Sicredi Ouro Verde. É o livro Entre Sabores e Cooperação, que você vai conhecer no programa de hoje, que está começando.
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8: Pelo segundo ano consecutivo, o Sicredi foi certificado pelo Great Place to Work, que, em tradução livre, significa ótimo lugar para trabalhar. O famoso GPTW Brasil 2026, né, Carol? E essa é uma conquista muito especial e que mostra a força das pessoas que fazem parte do Sicredi.
9: É verdade, Thiago, e não para por aí. A instituição também se destacou entre as melhores empresas para trabalhar em toda a América Latina. E esse reconhecimento tem um significado ainda mais especial, porque vem de diretamente de quem vive o dia a dia da instituição, que são os próprios colaboradores.
8: Na pesquisa de clima de 2026, o Sicredi alcançou uma marca histórica de 92% de engajamento sistêmico, um resultado que demonstra o envolvimento, a participação e a confiança das pessoas que fazem parte dessa grande instituição cooperativa.
9: E quando uma instituição conquista esse reconhecimento, isso mostra que existe um trabalho contínuo de construção de um ambiente baseado nas pessoas, nas relações e, claro, na cooperação. Daniela Inês Uliana é assessora de pessoas e cultura da Sicredi Ouro Verde Mato Grosso Pará e está hoje conosco para explicar melhor a pesquisa e esse resultado positivo para o Sicredi.
8: Daniela, seja muito bem-vinda ao Estação Sicredi. Explica para os nossos ouvintes o que faz o Sicredi receber esse reconhecimento como um ótimo lugar para trabalhar.
10: É um momento em que a gente escuta de uma maneira estruturada como as pessoas estão vivendo o dia a dia aqui dentro da empresa. Não é só para medir a satisfação, mas principalmente entender como estão a confiança, as relações, o senso de pertencimento e o bem-estar aqui de cada um. Um retrato de como está o nosso clima no geral.
9: E qual é o objetivo de realizar essa pesquisa, Daniela? Ela faz diferença mesmo para a instituição?
10: O objetivo é cuidar de quem faz o Sicredi acontecer, transformar as percepções em ação. Então, a gente entender todos esses dados, como estão as relações, a sensação de pertencimento, o bem-estar e principalmente entender os pontos que nós já temos a sustentar e alguns pontos que a gente pode olhar aí que precisa de atenção. Sobre sermos um lugar onde as pessoas se sintam aí respeitadas, se sintam seguras e cuidadas.
8: Daniela, e como é organizada e aplicada a pesquisa dentro da cooperativa? Quem participa do processo?
10: A gente aplica com o apoio da metodologia GPTW. Ela é 100% confidencial e é uma metodologia global. Então, vários países utilizam e várias empresas também. Cada pessoa responde no seu tempo, uma vez ao ano. E com total liberdade, para ser sincera. Depois a gente gente vai para escutar o que os números estão dizendo e devolve para a liderança o que cada área está tendo de melhorias, de pontos que podem ser melhorados e pontos de sustentação, ou seja, as fortalezas, aquilo que as pessoas já entendem como a percepção e vivência aqui dentro. Todos os colaboradores seletistas admitidos até 30 de março de 2026 participaram de forma voluntária e anônima. É um convite a eles, então a adesão é voluntária.
9: E Daniela, por que o Sicredi tem essa preocupação em fazer parte dessa pesquisa?
10: Porque cooperativismo é feito de gente cuidando de gente. E isso começa de dentro de casa, né? Pro Sicredi, cuidar do bem-estar e da saúde das pessoas não é só um benefício a mais. É parte da nossa essência, da nossa cultura. Pessoas ao centro. Não dá para colocar o associado no centro sem primeiro cuidar de quem cuida de todos os dias. E é estratégia de negócio e coerência com os nossos valores.
8: A pesquisa apontou que o Sicredi alcançou uma marca histórica de engajamento. Como esse resultado impacta na vida dos colaboradores, Daniela?
10: De forma bem concreta e humana. A partir do que escutamos, a gente avalia todos os resultados, trata realmente e busca entender qual que é a vivência e a percepção dos colaboradores aqui dentro. Então a gente cria ações de cuidado, fortalece as lideranças, olha para a saúde e o bem-estar para melhorar a experiência do colaborador do dia a dia. Porque o clima, na verdade, nada mais é do que a soma da experiência e das vivências no dia a dia, entre as relações empresa, colaborador, colaborador com colaborador, lideranças com os colaboradores. E a pessoa se expressa, a gente acolhe e isso vira mudança real no dia a dia, na vida de quem faz parte do time.
9: É isso aí, Daniela, porque um bom ambiente de trabalho se constrói com diálogo, confiança, respeito e principalmente com o sentimento de que cada pessoa faz parte de algo maior. Parabéns a todos os colaboradores que fazem parte desta conquista do Sicredi.
8: Isso mesmo, Carol. O reconhecimento do GPTW Brasil 2026 e o destaque entre as melhores empresas para se trabalhar na América Latina reforçam esse compromisso do Sicredi com o colaborador e também com o associado.
9: Porque quando as pessoas acreditam, participam e cooperam, os resultados acontecem.
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9: Tiago, agora o nosso assunto tem inspiração, cheiro e muito sabor. Uma iniciativa entre a Sicredi Ouro Verde e a Abracel Pará uniu dois ingredientes muito especiais, a gastronomia e a cooperação.
8: É isso mesmo, Carol. A gastronomia paraense ganhou um novo registro de histórias e identidade com o lançamento do livro Entre Sabores e Cooperação. E uma curiosidade é que o livro nasceu a partir de uma experiência muito especial promovida durante a Feira de Negócios do Cooperativismo Paraense.
9: Sim, Tiago. Durante o evento, os chefes tiveram a oportunidade de criar receitas utilizando produtos oriundos das cooperativas paraenses. E o resultado dessa experiência agora está registrado nas páginas do livro Entre Sabores e Cooperação.
8: E não podemos deixar de falar que o projeto teve total apoio do sistema OCB, em parceria com a Abracel Pará e, claro, apoio da cooperativa Sicredi Ouro Verde. Essas parcerias contribuíram para que o livro fosse publicado e assim a culinária paraense ganhasse esse lindo registro.
9: Quem esteve no lançamento do livro foi o Carlos Alberto Gonçalves, conselheiro de administração da Sicredi Ouro Verde Mato Grosso Pará. Ele falou do orgulho da cooperativa em fazer parte dessa iniciativa que valoriza a cultura e preserva as tradições.
0: Temos um orgulho de apoiar iniciativas que valorizam a essência do cooperativismo paraense, como a FENCOP e agora o lançamento deste livro, que eterniza experiências construídas a partir da gastronomia, da produção local e da cooperação. Esta obra mostra que o cooperativismo vai além dos negócios e ele está

0: como um todo, nossa cozinha é fantástica.
1: Hernandes falou ainda da parceria com o Sicredi e o quanto os princípios do cooperativismo fazem a diferença nas comunidades.
0: Sem dúvida nenhuma, as parcerias com o Sicredi é fundamental, porque o Sicredi hoje está em quase todos os municípios do estado do Pará. Então, conseguirmos fazer com que os municípios também recebam este trabalho e comecem a praticá-lo, é óbvio, é muito bom. É fundamental, porque cresce o cooperativismo, cresce o estado do Pará e assim a gente eleva a divulgação dos produtos amazônicos com seus sabores únicos.
2: Mais do que apresentar receitas, a publicação valoriza os produtos e os produtores. Acesse o link bit.ly/entresaboresecooperação e baixe o livro gratuitamente.
1: Essa é uma verdadeira celebração da diversidade e da identidade do Pará, mostrando como a cooperação também está presente à mesa.
2: Parabéns a todos os envolvidos nesta linda publicação.
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2: A edição de número 288 do podcast Estação Sicredi chega ao fim.
1: Acompanhe o programa nos principais players: Spotify, Deezer, Apple Podcast e Google Podcast.
2: Aqui no Estação Sicredi você confere as ações dos municípios da área de atuação da Sicredi Ouro Verde, Mato Grosso, Pará.
1: Envie pra gente a sua sugestão de tema, aquele assunto que você gostaria de ouvir aqui no Estação Sicredi, e pode conversar com a gente também nas redes sociais.
2: Nos envie mensagem no Facebook e no Instagram. É só digitar Sicredi Ouro Verde e aproveite para ficar por dentro das novidades da cooperativa.
1: Estaremos de volta na semana que vem com muito mais informações.
2: Obrigado por a sua companhia e até o próximo programa.
1: Continue nos acompanhando. Um abraço e até lá.
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Alô, minha gente, salve, salve, 2:09. Venha comigo a partir de agora, começando aqui mais uma edição do Conexão Geral na Regional. A nossa viagem no tempo, hein? Prepare-se, coloque seu cinto aí de segurança, se acomode, vamos fazer aquela viagem no tempo e relembrar grandes sucessos que marcaram épocas. Conexão Geral na sua regional, bora juntinhos. Por aqui o Jacir Ferreira com você e mais um sabadão, 29 de agosto, 2026, temperatura. Ô louco meu, tá tudo isso, como tá, hein? Quente demais, 38 graus em Lucas do Rio Verde, nossa, quente, tá quente, hein? É, meu amigo, muita água gelada, né? Muito ar condicionado. E aí com você, tudo bem? Tudo tranquilo? Um abraço pra você em casa, você no trabalho, pessoal aí no centro, nos bairros, amigos aí nas fazendas, nas comunidades. Vem comigo, bora juntinho aqui, ó. Começando mais ou menos assim. 14 bis, uma velha canção de rock and roll.

0: Para fechar a sequência, Man at Work. Aí sim, hein? Esse é o nosso Conexão Geral na sua regional. Estamos apenas começando, né? Muita música legal vai rolar por aqui, ó. Tivemos ABBA, I Have a Dream. Ainda 14 Bis, Matando a Saudade, no Conexão Geral.
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10: Legal, gente, de volta 2h29. Você ouviu aí, né? 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Ô, Palotina, hein? Palotina tá numa situação meio complicada. Tá na cervejinha gelada. O que é aqui? Bisteca e filé de peixe, rapaz. Que situação complicada, Palotina! Eita, não!
11: Ô, potência!
10: É o cara, hein? Tá lá curtindo.
12: Boa tarde, Jacir Ferreira. Como é que você tá, meu amigo? Tudo certinho? Tamo aqui. Comendo a bistequinha, um filézinho daquele tipo. Tomando uma geladinha. E curtindo a regional. Só as boas. Positivo? Tem por cá, meu amigo. Tem por cá. Tá meio difícil aqui, mas vamos fazer o quê? Vamos aguentar esse calor aí. Positivo? Um abraço pra nós aí, meu parceiro.
10: Vai firme aí, Palotina. Vai firme, rapaz. Queria estar ali agora, hein? Olha, tomando aquela geladinha. Ei, Palotina. Quem mais aqui? A Priscila. Ô, Priscila, pessoal do Lava Jato da Família.
13: Boa tarde, Jacir. A Priscila aqui do Lava Jato da Família. Toca aí pra nós a Paulo Ricardo, Olhar 44. Ofereço pra todos que gostam da boa música.
10: Que música?
13: 44. Ofereço pra todos que gostam da 44. Ofereço pra todos que gostam da boa música.
10: Boa tarde.
13: Melhor de todos, conexão geral. O que toca melhor pra todos nós.
10: Beleza.
13: Boa tarde.
10: Boa tarde.
13: Trabalhando aqui e curtindo.
10: Trabalhando e curtindo, valeu. Priscila, olhar 43, vou mandar pra você e pro Nando aí, viu, pra galera. Um abraço. Olhar 43, Priscila, um abraço. Boa tarde pra Alexandra do Primavera 2, também tá ligada curtindo, obrigado pela audiência. Quem mais aqui? Boa tarde, meu amigo, manda um abraço aí pra todos nós aqui no Rancho Dom Broski. Eita, pessoal no rancho lá, ó. Um abraço pro meu esposo Éder, pros meus filhos Felipe e Fernando. Felipe, Fernando e Lorena, né? Felipe, Fernando, Lorena. A cunhada Elisiane e o Éder. E também para os sogros, Otávio e Filomena. Um abraço, Otávio, dona Filomena. Todos ouvindo, né? Toca uma boa aí pra nós dançar aqui, tá? Joia, Joanita, um abraço, viu? Toda a família. Aí no rancho Dom Broski, né? Tudo de bom, hein? Rancho essa hora, de boa, curtindo. Aí sim, bom também.
12: Foi lá, é 44. Eu sabia que era olhar 43. Ele fez outra música?
10: 43, olhar 43. Olhar 43 tá na agulha aqui. Meu amigo Carlos Mel tá ligado comigo. Carlos, um abraço. Pedindo aqui, deixa eu ver essa música que o Carlos pediu aqui. Ah! Rita Lee, irmão da Rita Lee, era meu vizinho lá em Alter do Chão. Sério, Carlos? Sério, rapaz? Olha só, hein? O Carlos Mel morou um tempo lá em Alter do Chão, né? E o irmão da Rita Lee era seu vizinho. Maravilha. Bora curtir então aqui, ó. Buana, Rita Lee pro Carlos Melso.

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0: Muito bem, agora faltando só 10 minutinhos aí para as 15. Bora seguindo aqui na sua tarde. Na sua regional, Conexão Geral, meu amigo Rudinei Kaminski, aquela dica super importante para você, né? Aquela dica super importante. 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Fala comigo, Rudinei.
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2: Muito boa tarde, Joacir Ferreira. Boa tarde aí a todos os ouvintes da Rádio Regional, aos ouvintes do Conexão Geral. 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Leve somente a embalagem primária, olha, apenas aquela embalagem que teve contato direto com um remédio. 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
0: Bora relembrar uma com o Rei Roberto Carlos. 7 faltando para as 15.

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11: Legal, gente. Bora seguindo aqui no Conexão Geral na sua regional. E aí, tudo tranquilo? Maravilha? 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Amanhã tem Corinthians.
12: Vai Corinthians, é nós campeão.
11: Amanhã tem Corinthians e Santos. É um clássico, né? Vai Corinthians. Rapaz, um ouvinte meu aqui, desde Diamantino. Deixa eu ver quem que é aqui o nome. É o Antônio Carlos. Ô Antônio, e aí meu amigo, beleza?
13: Boa tarde a todos vocês. Estou escutando o programa seu aqui no Menino Deus.
11: Menino Deus.
13: Meu amigo Joacir Ferreira, conheço você, meu irmão. Pois é, meu amigo Joacir Ferreira, te conheço você. Entendeu? De umas rádios de Diamantino.
11: Olha só, meu amigo. Um abraço, que bom, né? É, ouvinte Diamantino agora tá ouvindo aqui em Lucas pela Regional. Falou, meu amigo, um abraço, viu? Muito obrigado aí pela audiência, sempre acompanhando a gente, né? Curtindo aí hoje o nosso Conexão Geral. 15:15 agora.

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3: Ó, no próximo bloco tem Saudade Não Tem Idade. Agora são 3h33. 15h33. 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Um abraço, meu amigo Osmar, a dona Fátima lá no Primavera 2. Tão ligado, tão curtindo. 15h35, Alphaville chegando, hein? Lembra dessa?
4: Essa vale a pena relembrar.

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17: Olha, agora faltando 5 minutinhos só para as 4, deixa eu falar para você aqui, ó, da Star Gás. 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Ó, 4, agora 3, já faltando para as 4, vamos ao nosso Saudade Não Tem Idade.
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Esse é o Saudade Não Tem Idade. Quero aproveitar esse clima aí dessas músicas, né? Vou trazer mais uma aqui atendendo o pedido da minha amiga Nilce. Ô Nilce, um abraço. Lá no Bairro Verde, pedindo Sou Rebelde com a Lília. Essa música aqui, Nilce, é de 71, né? É uma música espanhola, um sucesso espanhol. Lançado originalmente em 1971, hein? Pra gente relembrar. É. E lançada aqui, ó. Lançada na versão português em 78. Lillian Knapp. Lançou no ano de 1978, hein? É. 4 e 9, então, pra fechar aí esse quadro. Sou Rebelde.

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Muito bem, ó, são 4:19, muito boa tarde pra você. Bora seguindo aqui, muito obrigado pela sua audiência, né? Tá ligado, curtindo a programação. Mandar um abraço aqui pra Maria Luísa do Veneza, boa tarde também aqui pra quem? Jaqueline Rodrigues, Groslândia, obrigado pela audiência. Hoje não temos os nossos prêmios, né? Sábado que vem terá muitos prêmios, hoje não tem, tá? A Celiana Arena, um abraço, um Jaime Sede Fuji, obrigado pela sintonia. Bora aí, seguindo, curtindo muita moda boa, hein? Gênesis.

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Muito bem, agora são 4h38. Bora seguindo aqui com você, hein? Legal, legal. Ah, agora eu lembrei aqui desse meu amigo aqui lá de Diamantino, Antônio Carlos, né? Conhecido lá como Peru. É o meu amigo Peru. Aí sim, hein? Rapaz, um abraço. Obrigado pela audiência. Josué, tá ligado comigo? Ô Josué, tudo tranquilo? Lá do Parque das Araras, toca aí pra nós, Pio Box Papo de Jacaré, hein? Bora lembrar, né? Relembrar aí, ó, sabadão, aí sim. Darcy também tá ligado, ô Darcy. Pedindo erva doce. Amante profissional. 4h39, bora, bora, seguindo aqui então. Começar com o Pio Box

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9: Pessoal, finalzinho de programa, 8 minutinhos faltando para as 17. Bora pegar a estrada. Na sequência tem o nosso amigo Calai, já tá por aqui, né? Trazendo para você as melhores do sul do Brasil, hora do mate chegando. Pode preparar seu mate. O meu amigo Chaguinho, ô Chaguinho, um abraço. Tá lá no bairro Rio Verde, tá ligado, né? Curtindo. Fez a cirurgia nos olhos, né? Tudo tranquilo. Agora é só recuperar, né, Chaguinha? Não pode tomar aquela gelada, mas vamos ouvir então aqui, ó. Loiras Geladas. Valeu, Chaguinha, um abraço. Mas toma pelo Chaguinha. Segunda-feira a gente volta aí na programação da Regional no Acorde Cantando. Um abraço, gente. Fim de semana abençoado.

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boa tarde, boa tarde, boa tarde, boa tarde, boa tarde, boa tarde, boa tarde. Luiz Carlos Borges, hein? O Mouro e o Freio de Ouro, são 5:10. Obrigado a você que tá ligadinho comigo aqui, com o teu amigo do peito, Ayrton Calai, nesse finalzinho de tarde, né, tchê? Dia 29 de agosto, pois olha, rapazinho, setembro, só tem mais três meses de 2026, correu ligeiro, né, tchê? Que barbaridade, o negócio tá correndo barbaridade, tchê, que coisa bem braba, rapazinho. Obrigado a você que tá ligadinho comigo, de verdade, nesses quatro cantos dessa terra velha abençoada, chamada Lucas do Rio Verde. É verdade. Você que tá com o chimarrãozinho pronto, tomando um chimarrão. Nesse calor quase não é bom tomar um chimarrão, né? É pra você manter a temperatura do corpo. Oh, coisa brava. Olha aqui, rapaz. Como é que é? Na Italina? É isso? Oh, coisa boa, minha amiga Patrícia. Tá lá na Italínia, é isso? Ô! Oh, ouvindo, a dona Matilde tá com a gente, e abraço, dona Matilde, a Finazzi, todo mundo ligadito comigo, mas que coisa, meu irmão, e chimarrãozinho velho com pipoca, correndo frouxo. Minha amiga Finazzi tá com 17 anos, é isso? É, veio morar com a gente, que coisa bem buena. A minha amiga Matilde Finazzi, com 17 anos, tá morando com a dona Patrícia e o meu amigo japonês. Coisa boa, vamos que vamos. Abraço a vocês, muito obrigado de verdade pela companhia. Essa família velha maravilhosa que mora no meu coração e não paga aluguel de jeito nenhum. Obrigado de verdade pela companhia, hein, Patrícia? Oh, Rio Grande, velho. São 5:12, parceiro velho. Abraço minha amiga Jacinta Piper também, que tá com o rádio velho ligado. Quer ouvir João Chagas Leite? Daqui a pouquinho sai. No trânsito, ouvindo a Rádio Regional FM. Aí que eu me refiro. Abraço, meu amigo Mike. Como é que tá? Tudo certinho? Abraço aí pro pai, pra mãe, pra todo mundo, né? Que tá ligadinho comigo. Ei, família velha de gente boa, gremista, barbaridade. Ei, chegando aí o João de Almeida Neto. É, meu canto, música boa. Enquanto isso, vou dar mais uma cevada nesse chimarrãozinho meu aqui, que tá muito barbaridade.

0: Valete coisa bem, na João de Almeida Neto, na Regional FM, são 5:17, meu galo, velho. Coisa buena.
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0: Coisa buena, abraço aí todo o pessoal que tá no Rancho Dombrowski. A polacaiada lá do Guarani das Missões, meu amigo Éder, como é que tá, Éder, velho? Os filhos Felipe, o Fernando, a Lorena, também tá a cunhada, como é que é? Elisiane, o Éder Segelska, rapazinho, e também o sogro, seu Otávio, velho, tudo certinho, dona Filomena, aquele abraço, indiada velha, que tá aqui em Lucas do Rio Verde, lá no Rancho Dombrowski. Mas vieram lá do meu Rio Grande, velho, rapaz. Vieram um vizinho da grande Giruá lá. Coisa

coisa boa, mas que tal, meu amigo Edson Cezelo, que é lá do tal do Giroazão também, né, Tchazi? Aí que eu me refiro, andiada velha vem chegando. Abraço, Éder, véi.

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4: A hora do mate, meu galo, velho. Coisa buena. Vamos que vamos, são 5:32 no Cebolão da Regional FM. É, chegando de Alma Campeira, grupo parceiro, velho. É, rapaz, é, o grupo é boa, barbaridade. Olha só. Olha o balanço. Olha o balanço. E aí, o chimarrão, como é que tá? Tá bueno? Chimarrãozito na frente de casa. É? Calor, velho, subindo. Que Deus viu, suando mais que tampa de marmita. Comendo uma bolachinha, aquelas bolachinhas de maizena. Ou senão aquelas pintadinhas, né? Que passa aquele açúcar branco por cima. A pipoca com melado, a rapadura.

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2: Vamos que vamos, parceirinho. Grande, velho. 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Meu amigo Chapolin. Eu já ligo pra você de volta. Chapolin é lá do Tirmar, rapazinho. Tá aí, do meu deputado. Abraço, meu amigo Chapolin. Já ligo pra ti. Ó, aqui, ó. 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
1: São 5h43, parceiro velho. Chegando Marcelo Silva, música dos mirins. O que tem a rosa, meu galo velho? Essa aí é pra dançar grudadito na massa. Ah. Só no tranco, meu galo.

0: Rosa Buena, é o que tem a Rosa, meu galo velho. São pontualmente 5h47 no Cebolão da Regional FM.
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8: A Hora do Mate, Bagual. É a hora que você senta do lado da patroa, ou senta solito também, fica relembrando, botando as ideias em ordem, ou se não fica conversando, falando do criaredo, rapazinho, brincando com o gato, com o cachorro, dando boia pros animais, é a hora do mate, é isso mesmo, parceiro, velho, indiana véia que tá ali no CTG, sentindo a tradição, dando uma lavada nos bichos, aí que eu me refiro. Assim recorro meus dias, chegando o Enio Medeiros da Regional 5:56.

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1: 6:03, meu galo velho. É, chegando os tiranos, a minha gente aí do sul. Obrigado a você que tá ligadinho comigo na Regional FM. Me deixa entrar no teu rancho com a boa música do meu Rio Grande. Aí que eu me refiro, parceiro velho. É hora do mate, o teu amigo do peito.

0: intervalo. Em instantes estaremos de volta.
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Vamos, parceiro, vai, Pátria Gaúcha. Luiz Cardoso, são pontualmente 6h24. Mandando abraço especial pro meu amigo Chapolin. Conhece o Chapolin? Chapolin lá de Cuiabá, lá do gabinete do meu deputado, velho Bagual. Tá, Chapolin, tá passando a ver. Aí que eu me refiro.

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1: Linda e linda, meu parceiro, velho Paulo Feijó, na Regional FM.

0: Antônio Carlos. Então quer dizer que o Antônio Carlos conhece o meu amigo Chapolin. Pois é, rapaz, já passou por aqui. É, já passou por aqui, te mandou um forte abraço aí, tá certo?
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0: sua companhia, Ayrton Calai.
1: Especial pro meu amigo Antônio Carlos, que tá ligadito com a gente, são pontualmente 6:40. Bagual demais, José Araújo na regional.

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1: 6h42, parceiro velho, vou ficando por aqui, hein? Amanhã, às 10 horas da manhã, volto, é claro, com o Bailanta Campeira, é a boa música do Rio Grande do seu rádio. Deus abençoe você e toda a sua família, né? Me querem bem, porque não custa nada, parceiro velho, tá certo? E que Deus lhe dê em dobro tudo aquilo que você desejar para mim. Oh, coisa, ué.

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